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1: A saúde das mulheres ganha novas regras no SUS.
0: Uma lei publicada nesta quinta-feira garante o direito a uma avaliação médica completa pelo menos uma vez por ano, com exames de rotina e ações de prevenção.
2: As mulheres vão ter direito a uma avaliação médica completa pelo SUS pelo menos uma vez por ano. A medida está prevista em uma lei publicada nesta quinta-feira no Diário Oficial da União. O objetivo é reforçar a prevenção e ajudar a identificar doenças e outros problemas de saúde o mais cedo possível. A avaliação deve incluir exames de rotina e de triagem, definidos de acordo com a idade e as principais doenças que atingem em a população feminina. O atendimento também vai levar em conta fatores como condição de saúde, situação socioeconômica e local de residência. A nova lei prevê ainda campanhas para incentivar os cuidados com a saúde das mulheres. Entre as ações estão orientações sobre alimentação, atividade física, saúde mental e vacinação, além da realização de exames preventivos. As novas regras entram em vigor 180 dias depois da publicação da lei. Márcia Fernandes, para a Voz do Brasil.
1: Foi apresentada hoje a Central de Comando das UTIs Inteligentes do SUS, que monitora em tempo real os pacientes internados em 6 hospitais do Brasil.
0: Sediada na Universidade de São Paulo, a sala contará com monitoramento 24 horas e vai contribuir para o atendimento dos pacientes.
1: Para isso, as UTIs Inteligentes vão utilizar a conectividade e a inteligência artificial, como destacou o ministro da Saúde, Alexandre Padilha.
3: Inteligência artificial é uma realidade quando é aplicada a uma estrutura, ou seja, trazer essa incorporação tecnológica para servir os pacientes do SUS. Isso é inovação com acesso. Essa é uma tecnologia que vai ser apropriada também pelos hospitais privados, pela saúde suplementar, vai crescendo a densidade tecnológica do país.
0: A expectativa é reduzir as complicações clínicas e o tempo de internação dos pacientes, aumentar a rotatividade dos leitos e o acesso aos serviços do SUS.
1: Início das aulas desperta aquele interesse pelo material novinho que vai acompanhar o aluno durante toda a jornada daquele ano.
0: Escolas públicas de todo o país têm até a próxima terça-feira para decidir quais livros serão usados pelos próximos 4 anos.
4: Escolas públicas de todo o Brasil têm até o dia 8 de setembro para escolher os livros didáticos que serão utilizados nos próximos 4 anos por estudantes e professores do 1º ao 5º ano do ensino fundamental. O processo de seleção faz parte do Programa Nacional do Livro e do Material Didático, iniciativa executada pelo Fundo Nacional de Desenvolvimento da Educação, o FNDE, em conjunto com o Ministério da Educação. Para auxiliar as equipes na decisão, Fernanda Pacobaíba, presidente do FNDE, explica que o MEC disponibiliza o Guia Digital, ferramenta que reúne informações sobre as obras aprovadas. Segundo Fernanda Pacobaíba, os livros selecionados passam por uma análise criteriosa.
5: O que o FNDE disponibiliza a partir de uma seleção junto com o Ministério da Educação, quais foram as obras selecionadas. Então, vamos imaginar, para português, tem 4 possibilidades. E aí é o professor, junto com a rede, que vai dizer, ah, eu quero a obra do autor X, porque ela tem mais a ver com a minha peculiaridade aqui.
4: A escolha dos materiais, segundo a orientação do MEC, deve ser realizada de forma coletiva, incluindo professores, coordenadores e gestores escolares. E essa decisão tem até oficina para preparar toda a equipe na escola pública onde a Juliana Cristina Silva trabalha em Brasília. Ela é coordenadora pedagógica e afirma que é fundamental que os livros atendam à realidade dos estudantes.
6: Professora, quem está na sala de aula mais próximo ao aluno?
4: Roberto Alves, diretor da mesma escola onde a Juliana trabalha, conta que mesmo em um cenário cada vez mais cheio de telas e aparelhos eletrônicos, o livro didático segue como um aliado essencial no processo de ensino e aprendizagem.
6: O livro físico, ele é muito importante ainda, apesar de tanta tecnologia, né? Então as crianças gostam de receber, coloca o nome, coloca o telefone, coloca a série, porque não pode perder o livro, tem que ter cuidado. O livro é um parceiro do dia a dia.
4: Após a análise das obras e a definição dos livros escolhidos, o diretor da escola ainda deve enviar o registro no sistema PNLD Gestão, com acesso pela conta gov.br. Reportagem Gabriela Noronha.
1: E professores podem ter acesso a descontos em compras e serviços. Para isso, devem participar da iniciativa #TôComProf.
0: Com mais de 40 empresas físicas e online aderiram à iniciativa de bancos e farmácias a aplicativos de alimentação e cursos de pós-graduação.
1: As empresas podem ser identificadas por meio do selo #TôComProf ou ser verificadas na página do programa no portal do MEC.
0: Para ter acesso aos benefícios, basta apresentar a Carteira Nacional Docente do Brasil.
1: O documento pode ser solicitado por professores da educação básica e superior de escolas públicas e privadas de todo o país, que estejam no exercício da profissão.
0: Confira como obter o documento com Graziela Mendonça.
7: Professores da educação básica e superior já podem solicitar a Carteira Nacional Docente do Brasil. O documento pode ser emitido por profissionais em exercício em instituições públicas ou privadas de todo o país. A solicitação é feita pela internet, no sistema oficial da Carteira Nacional Docente, com acesso pela conta gov.br. O sistema verifica os critérios de elegibilidade e os dados do vínculo com a instituição de ensino. Para solicitar o documento, é necessário ter o CPF regular e cadastro ativo no E-Social pelo empregador. Depois da conferência dos dados, o professor deve completar o cadastro, enviar uma foto e confirmar as informações para a emissão da versão digital. O documento tem validade de 10 anos e possui QR Code para verificação. Ele também permite acesso a benefícios previstos para professores, como descontos em hotéis, estabelecimentos credenciados e eventos culturais, além de condições específicas em produtos e serviços. Para saber mais e solicitar a Carteira Nacional Docente, acesse maisprofessores.mec.gov.br. Graziela Mendonça, para a Voz do Brasil.
1: E por falar em pesquisa, você que é professor da educação básica, uma oportunidade de formação profissional e acadêmica.
0: O Ministério da Educação e a Coordenação de Aperfeiçoamento de Pessoal de Nível Superior, a CAPES, divulgaram mais de 8 mil vagas em cursos de pós-graduação para docentes da rede pública de ensino.
1: As oportunidades contemplam mestrado e doutorado acadêmico em áreas como matemática, letras, biologia, história e demais áreas do currículo escolar.
0: Também serão oferecidas mais de 1000 vagas para mestrado. Mestrados profissionais nas áreas de educação inclusiva e educação tecnológica.
1: Os interessados podem se inscrever pelo portal Formação Mais Professores no endereço gov.br/mec.
0: Uma mistura improvável que promete construir casas mais frescas e sustentáveis.
1: Cientistas da Universidade Federal de Lavras, em Minas Gerais, desenvolveram um bloco de concreto usando fibra de coco e restos de mineração.
0: O novo material reduz a transferência de calor e pode criar ambientes mais confortáveis.
1: Os detalhes dessa novidade você confere agora no quadro Ciência em Prática.
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9: Uma forma sustentável para um velho conhecido da construção civil. Um bloco de concreto mais resistente, feito com fibra de coco e resíduos de mineração da rocha quartzito.
10: Sou Isabelle Cristina de Carvalho Terra, sou engenheira civil e doutora em engenharia de biomateriais da Universidade Federal de Lavras. A pesquisa, ela teve como objetivo avaliar a possibilidade de produzir blocos de concreto para alvenaria incorporando dois tipos de resíduos. Resíduo de quartzito, que é proveniente da mineração, e fibra de coco, proveniente de resíduos agroindustriais.
9: Dois ingredientes inusitados e uma receita que promete conforto para os lares brasileiros. Os blocos de concreto prometem amenizar o calorão dos materiais tradicionais.
10: Os blocos convencionais de concreto, eles podem apresentar elevada transferência de calor. Então, a pesquisa mostrou que a utilização das fibras de coco reduz a condutividade térmica dos blocos. Então, na prática, isso pode contribuir para menor transferência de calor, ambientes internos mais confortáveis, menor necessidade de climatização artificial, possibilidade de redução do consumo de energia. A contribuição ambiental da pesquisa, ela é bastante significativa, porque ela transforma dois materiais que seriam considerados resíduos em matérias-primas para a construção civil. A incorporação desse material em blocos de concreto oferece uma alternativa de destinação tecnicamente viável. Isso representa uma lógica de economia circular.
9: Acompanhe a pesquisa na página da Universidade Federal de Lavras. E esse foi o Ciência na Prática, com produção de Warby Calil e edição de Edinaldo Júnior. E nosso encontro com o Saber Científico volta na próxima semana. Até lá!
0: O Pix tem novas regras para que os usuários tenham mais clareza para contestar uma operação identificada como fraude ou golpe.
1: As mudanças deverão ser efetuadas pelos bancos, dando mais liberdade para que o usuário encaminhe documentos e informações.
11: Disponível desde 1º de outubro de 2025 nos aplicativos das instituições que oferecem o Pix, a funcionalidade de contestação por meio do Mecanismo Especial de Devolução, MED, passa a contar com uma jornada mais orientativa. O sistema vai facilitar a identificação do tipo de golpe e a vítima terá um campo disponível para descrever como ocorreu a situação, inclusive com a possibilidade de anexar documentos e comprovantes que serão analisados pela instituição financeira. O MED também vai trazer orientações em casos que não envolvam fraudes, como a não entrega de produtos comprados por meio do Pix, direcionando o usuário para os canais de atendimento do consumidor. Outras mudanças se referem a funcionalidades dos aplicativos. As instituições deverão informar quando houver mudanças no destinatário de contatos salvos para operações de Pix. A função Pix automático deverá trazer em destaque a identificação do recebedor. As novas regras entram em vigor em 1º de março de 2027. O prazo é para que as instituições façam as alterações em seus aplicativos. Nazi Brum, para a Voz do Brasil.
0: Rico em proteína e nutrientes, como por exemplo ômega 3, uma gordura boa que faz bem para o cérebro e para o coração.
1: Pode ser feito assado, cozido, grelhado, ensopado.
0: Estamos falando de peixes e frutos do mar.
1: E já começou a semana do pescado, que estimula o consumo dessa carne tão saudável.
5: Incentivar o consumo de pescado no Brasil. Esse é o objetivo da Semana do Pescado, que este ano é realizada entre 1º e 15 de setembro. Criada em 2003 pelo Ministério da Pesca e Aquicultura, a iniciativa também tem o objetivo de valorizar o empreendedorismo pesqueiro. A campanha propõe que as pessoas criem o hábito de incluir o consumo do pescado ao menos uma vez por semana. Quero ver.

0: O peixe foi o meio de sobrevivência do seu Francisco dos Santos Bezerra, que desde os 9 anos de idade já acompanhava o pai, que era pescador. Hoje, aos 65 anos, está aposentado da profissão.
1: Saía assim 2:30 da manhã e quando era 1 hora da tarde já estava chegando de volta. Minha família toda, eu criei a custa de pescaria.
0: E foi justamente o pescado que fez a merendeira Marli Pereira de Souza ganhar até prêmio. Só de saber os ingredientes, já dá vontade de experimentar essa receita, que leva o nome de peixe joia rara.
2: Leite de coco, extrato de tomate, vem a batata inglesa, vem o queijo mussarela, que dá todo o diferencial, né? Todo o sabor do peixe. Nós colocamos o tomate, a cebola, o pimentão, a manteiga, para dar aquela refogada, aquela apurada, e é onde vai dando sabor.
0: E esse prato é um dos preferidos de Ana Júlia Ramos da Silva, de 9 anos.
3: Eu gosto muito do peixe porque o peixe é macio e também do queijo e da batata.
0: A diretora escolar Maria Ângela Rolim de Oliveira garante que os alunos aprovam essa refeição.
4: Na escola, a gente usa muitas estratégias para a criança aceitar bem o peixe. Então, aqui na escola, eles amam o peixe assado. Eles amam esse peixe, né, que a nossa merendeira faz com batata, com queijo mussarela. Então, assim, tem uma boa aceitação.
0: O pescado chega até as escolas públicas de diferentes regiões do país por meio do PNAE, o Programa Nacional de Alimentação Escolar. Uma pesquisa nacional realizada pelo FNDE, em parceria com o Ministério da Educação e o Ministério da Pesca e Aquicultura, aponta o potencial de ampliação do pescado na merenda escolar. O levantamento revela que a inclusão do pescado nas escolas ainda possui espaço para crescimento. O ministro da Pesca e Aquicultura, Édipo Araújo, ressalta que a cadeia produtiva nacional está muito organizada e preparada para atender a demanda.
5: São pescadores, pescadoras, armadores, aquicultores, feiras e empresas que envolvem essa cadeia. O pescado brasileiro, ele precisa estar no centro da mesa da população brasileira.
0: E quem ficou com vontade de comer peixe pode conferir receitas, espécies de peixes, além de dicas sobre como escolher o pescado, saber se ele está fresco e bem armazenado no site comapescado.com.br. Reportagem Luciana Colares de Holanda.
6: Uma plataforma abre possibilidades para que pessoas com deficiência pratiquem atividades esportivas.
7: Mas quem pode participar? No Paradesporto, atletas com diferentes tipos de deficiência podem competir.
6: Para promover disputas justas e significativas, existe um sistema de classificação que determina quem é elegível para competir e agrupa os atletas em classes esportivas, considerando o impacto da deficiência nas atividades fundamentais de cada modalidade.
8: A atleta paralímpica de tênis de mesa, Carla Maia, conta como o esporte transformou sua vida.
9: Trouxe propósito, me trouxe desafio, me trouxe saúde, oportunidade até como repórter depois. Por isso eu indico para todo mundo.
8: E para quem deseja começar a praticar uma modalidade paralímpica, como Carla Maia, o Comitê Paralímpico Brasileiro oferece uma plataforma que reúne orientações sobre como dar os primeiros passos e permite localizar clubes e associações que desenvolvem atividades esportivas adaptadas. A página Quero Ser Atleta Paralímpico está disponível no site cpb.org.br. Ela apresenta informações para quem pretende iniciar no esporte, seja por lazer e inclusão, ou seja com o objetivo de seguir uma trajetória no alto rendimento. A ferramenta também facilita a busca por instituições que atuam no esporte paralímpico. Segundo o Comitê Paralímpico, existem atualmente mais de 1000 associações dedicadas ao desporto para pessoas com deficiência em todas as regiões do Brasil. O secretário nacional de Paradesporto do Ministério de Esporte, Fábio Araújo, explica qual é o primeiro passo para encontrar a modalidade adequada.
10: Então, procure uma entidade que ofereça um esporte inclusivo acessível e seguro, porque quando você insere o esporte na sua vida, você não está falando só de competição, você está falando de empoderamento, que ela vai buscar uma educação melhor, uma vida social, ela vai buscar seus direitos, ela vai buscar emprego melhor. Então o esporte é a porta de entrada para muitas outras coisas dentro da vida da pessoa com deficiência.
8: E o tipo de deficiência e como ela impacta a execução das atividades não impede a prática de qualquer modalidade. No paradesporto, os atletas passam por uma classificação. O objetivo é minimizar o impacto da deficiência sobre o resultado da competição. O processo é realizado por classificadores certificados que levam em consideração quanto a deficiência afeta a execução das tarefas e atividades fundamentais de determinado esporte. Assim, os atletas podem competir de forma justa em cada modalidade. Reportagem Cleide Lopes.
7: Dia 7 de setembro, próxima segunda-feira, celebramos a independência do Brasil. Mas para chegar a essa conquista, a história começou bem antes de 1822.
6: Foi resultado de um processo que não ocorreu apenas às margens do Ipiranga, mas que envolveu guerras na Europa e Brasil.
7: E não só com personagens dos livros, mas brasileiros anônimos em diversas regiões do país.
6: Vamos conhecer um pouco mais sobre essa história na reportagem de Graziele Bezerra.
11: No início do século XIX, a Europa estava em guerra. O imperador francês Napoleão Bonaparte decretou o impedimento do comércio dos países europeus com a Inglaterra. Diante da recusa de Portugal em aderir e a ameaça de uma invasão francesa, o príncipe regente Dom João decidiu transferir a corte portuguesa para o Rio de Janeiro. Foi então que o Brasil deixou de ser colônia e passou a integrar o Reino Unido de Portugal. Anos depois, com a queda de Napoleão na Europa, as cortes portuguesas passaram a exigir o retorno da família real. Dom João retornou a Portugal, mas deixou aqui seu filho, Dom Pedro I, que protagonizou o chamado Dia do Fico. Em 9 de janeiro de 1822, conforme relembra o escritor e jornalista Laurentino Gomes.
12: Dom Pedro, pressionado pelas cortes constituintes que queriam que ele voltasse a Portugal, ele decide, não, se é para o bem da nação e felicidade geral de todos, eu fico. Ou seja, é um rompimento entre o herdeiro da coroa portuguesa e a monarquia que estava em Lisboa. E a partir daí, diria assim, que o processo se torna irreversível, né?
11: No dia 7 de setembro, nas proximidades do rio Ipiranga, Dom Pedro recebeu cartas com notícias e decisões das cortes portuguesas. E foi ali que ocorreu o episódio que entrou para a história como o Grito da Independência. Como detalha o historiador e diretor do Museu do Ipiranga, Paulo Garcês Marins.
13: Aqui foi declarada a independência, porém, essa independência foi pactuada no Rio de Janeiro, naquilo que viria a se tornar a Corte Imperial, com as elites do país fazendo um movimento bastante conservador nesse processo de independência.
11: Outros personagens tiveram participação direta no processo de independência, como o ministro José Bonifácio e a princesa Leopoldina, esposa de Dom Pedro. Sem eles, provavelmente Dom Pedro não teria conseguido aguentar a pressão entre a corte de Lisboa e os interesses brasileiros, segundo o jornalista e escritor Laurentino Gomes. Mas ele lembra também de outros brasileiros que protagonizaram a independência.
12: Os brasileiros de 1821 e 1822 sonharam grande. Brasileiros ricos, imperiais, mas também brasileiros pobres, brasileiros escravizados, brasileiros simples, anônimos. Sonharam que o Brasil poderia se manter como um país unido, que não se dividisse, um país que se tornasse independente de Portugal e tivesse grandes ambições. Esse Brasil aconteceu, nós temos o Brasil hoje graças aos sonhos daquela época.
11: Para consolidar a independência, ocorreram confrontos em diferentes regiões do país. Houve combates e mortes no Ceará, no Piauí, no Pará e, sobretudo, na Bahia, onde foram desencadeadas as batalhas de Pirajá e de Itaparica. Com colaboração de Malu Prado, reportagem Graziele Bezerra.
7: Quem estava na lista de espera do ProUni e foi chamado tem até o dia 14 de setembro para comprovar as informações apresentadas na inscrição.
6: A documentação deve ser entregue à instituição de ensino indicada pelo candidato.
7: Cada faculdade ou universidade define o formato de recebimento dos documentos exigidos, que pode ser presencial ou online.
6: Quem não apresentar os dados no prazo, perde a vaga.
7: O programa Universidade para Todos usa a nota do Enem para conceder bolsas em instituições particulares de ensino.
6: E essas foram as notícias do governo federal.
7: Uma realização da Secretaria de Comunicação Social da Presidência da República.
6: Com produção da empresa Brasil de Comunicação.
7: Fique agora com as notícias do Poder Judiciário e do Congresso Nacional. Boa noite.
6: Boa noite para você. Até amanhã.
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16: Jornada Ítalo Hispano-Brasileira de Direito Público foi encerrada no Supremo Tribunal Federal com um debate sobre integridade do processo democrático eleitoral.
17: Para STJ, comprador de celular defeituoso não está dispensado automaticamente de aguardar prazo legal para conserto.
16: Bancário chamado de devagarinho, obtém aumento de indenização na Justiça.
17: Boa noite, eu sou o Arthur Filho.
16: E eu sou Walter Lima.
17: A 17ª Jornada Ítalo Hispano-Brasileira de Direito Público foi encerrada nesta quinta-feira no Supremo Tribunal Federal com debate sobre integridade do processo democrático eleitoral e o papel da Justiça Constitucional.
16: O encontro, iniciado ontem, reuniu magistrados, professores e pesquisadores do Brasil, da Itália e da Espanha. Marta Ferreira.
18: A jornada teve como tema resistência democrática e justiça constitucional. Na terceira e última sessão do evento, os debates abordaram a atuação da justiça constitucional para garantir a regularidade das eleições. O diretor do Centro de Estudos Constitucionais do STF,

0: Supremo e ao sistema de justiça.
1: STJ entende que comprador de celular defeituoso não está dispensado automaticamente de aguardar prazo legal para o conserto.
2: O prazo definido em lei é de até 30 dias para o fornecedor resolver o problema. Fátima Uchoa.
3: A Defensoria Pública do Rio de Janeiro ajuizou ação civil pública contra as operadoras Claro, Oi, TIM e Vivo, alegando que o celular é produto essencial e por isso seria abusiva a prática dos fornecedores de não disponibilizar o direito imediato à troca, à devolução do valor pago ou ao abatimento do preço, mas o Tribunal de Justiça Estadual discordou. No voto condutor do julgamento pelo STJ, o ministro Ricardo Villas Boas Cueva observou que, em regra, só após os 30 dias é que a lei garante ao consumidor uma dessas três opções. E embora o celular seja importante na vida cotidiana, cabe ao juiz analisar cada caso se o aparelho é essencial para a pessoa, a ponto de serem dispensados os 30 dias.
1: Um bancário que era alvo frequente de apelidos e brincadeiras ofensivas por causa de uma doença relacionada ao trabalho vai receber uma indenização maior por danos morais.
2: A decisão é da terceira turma do Tribunal Superior do Trabalho, Samanta Flor.
4: O bancário foi diagnosticado com LER-DORT, doença que afetava os movimentos e dificultava que ele realizasse algumas tarefas. O trabalhador passou a ser alvo frequente de comentários e brincadeiras ofensivas entre os colegas. Para a terceira turma do TST, além da repetição das ofensas, houve omissão da empresa em impedir a situação. Por isso, a corte elevou a indenização por danos morais de 10 mil para 20 mil reais.
1: Tribunal Superior Eleitoral celebra Pacto Nacional pela Paz e Tolerância nas eleições 2026.
2: Acordo busca promover diálogo, segurança, pluralismo e fortalecimento da democracia no pleito de outubro. Fábio Ruas.
5: O pacto foi firmado nesta quinta-feira com instituições da sociedade civil e organizações religiosas. O objetivo é fortalecer a democracia, promover a convivência pacífica e contribuir para a realização de eleições livres, seguras e legítimas. Na abertura do evento, o presidente do TSE, ministro Cássio Nunes Marques, disse que o tribunal dá um passo que transcende o calendário eleitoral, por um propósito comum de fortalecer a democracia brasileira e reafirmar um de seus pilares constitucionais, o pluralismo político. Ele disse também que é necessário construirmos um ambiente em que ninguém tenha medo de votar, de manifestar opinião, de participar da vida pública ou de defender as próprias convicções.
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1: A você uma boa noite.
2: E até amanhã.
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8: Eu sou Paula Groba.
9: E eu sou Humberto Pinheiro.
8: E estes são os destaques de hoje do Jornal do Senado, que começa agora.
9: Aprovada a MP da taxa das blusinhas, que zera imposto sobre compras internacionais de até $50.
8: Congresso aprova medida para acelerar fila de benefícios do INSS.
9: Senado aprova a criação de Universidade Federal da Fronteira Norte.
8: Boa noite.
9: Boa noite.
8: O Senado confirmou o fim da taxa das blusinhas, que é o imposto nas compras internacionais de até $50.
9: A medida ainda determina a realização de avaliações periódicas sobre os impactos da desoneração fiscal. E mais, o texto ainda prevê isenção de impostos para medicamentos de doenças raras que não tenham similar no Brasil. Repórter Márcio Maturana.
10: Agora é definitivo. Compras internacionais de até $50, cerca de R$ 250,
11: não pagam mais o imposto de importação, que era de 20%. A senadora Leila Barros, do PDT do Distrito Federal, foi a relatora na comissão mista da medida provisória.
12: Enquanto o viajante que se desloca ao exterior já goza de isenções de tributos federais sob a bagagem no valor de $1.000, a família de baixa renda que não viaja não dispõe desse mesmo canal desonerado. A única

0: A forma de disposição desse extrato social para adquirir produtos importados de pequeno valor é pela remessa internacional.
1: Nas compras de até 3 mil dólares, as alíquotas da importação serão reduzidas de 60% para 30%. Uma das mudanças é a isenção de impostos para medicamentos de doenças raras que não tenham similar no Brasil. Outras são a adoção de medidas para a venda de produtos ilegais e a realização de avaliações periódicas sobre os impactos da desoneração. O primeiro em 3 meses e os seguintes em intervalos de no máximo 6 meses, como explicou Leila Barros.
2: A gente atendeu em parte a maior preocupação do setor, que é a avaliação, dando essa autonomia ao Ministério da Fazenda, a avaliação de 6 em 6 meses e também passar pelo Executivo a avaliação do Congresso Nacional anualmente.
1: O imposto sobre importações de até 50 dólares ganhou o apelido de taxa das blusinhas, mas existia para qualquer tipo de produto, como eletrônicos ou cosméticos, em compras internacionais que ficaram populares em sites e aplicativos de celular. Já a cobrança do ICMS continua igual para compras de qualquer valor, porque a alíquota desse imposto é definida pelos estados.
3: E o Senado enviou para a sanção presidencial a prorrogação até 2030 de incentivos fiscais a programas de atenção à saúde oncológica e de pessoas com deficiência.
4: Com a medida, empresas poderão continuar direcionando parte de seus impostos para financiar projetos de entidades sem fins lucrativos que atuam na prevenção, no diagnóstico e no tratamento. Repórter Pedro Pincer.
5: O projeto altera o funcionamento do Programa Nacional de Apoio à Atenção Oncológica e do Programa Nacional de Apoio à Atenção da Saúde da Pessoa com Deficiência. O texto prorroga até o ano calendário de 2031 a possibilidade de dedução do imposto de renda para doações destinadas aos dois programas. Com a medida, empresas poderão continuar direcionando parte dos seus impostos para financiar projetos de entidades sem fins lucrativos que atuam na prevenção, diagnóstico e tratamento de doenças oncológicas, bem como em serviços de reabilitação e tecnologias assistivas. A relatora, senadora Mara Gabrilli, do PSD de São Paulo, ressaltou que a aprovação não vai significar aumento de despesas.
6: Não há no texto ampliação de percentuais de dedução, criação de novos benefícios ou majoração de despesa orçamentária direta. Os limites e condições para usufruto do benefício permanecem inalterados, de modo que a renovação do incentivo não implica aumento de renúncia fiscal em termos percentuais, mas apenas a manutenção do regime vigente por mais um ciclo.
5: O texto também atualiza a legislação para incluir o termo correto transtorno do espectro autista e adequa as referências às normas de certificação de entidades beneficentes.
3: A fila de benefícios do INSS é um dos principais desafios da Previdência. Para reduzir a espera de quem precisa de uma resposta sobre aposentadorias, auxílios e outros benefícios, o Congresso aprovou uma medida provisória que amplia a força-tarefa do INSS e da Perícia Médica Federal.
4: A medida reforça as equipes do órgão e da Perícia Médica Federal com o objetivo de acelerar a análise dos pedidos que estão há mais de 30 dias na fila. Repórter Rodrigo Rezende.
7: O Congresso aprovou a medida provisória que ampliou a força-tarefa do INSS e da Perícia Médica Federal com o objetivo de diminuir a fila de cidadãos que aguardam benefícios previdenciários. A ideia da MP é dar celeridade à análise dos pedidos, principalmente para aqueles que estão aguardando há mais de 30 dias na fila. A relatora, senadora Zenaide Maia, do PSD do Rio Grande do Norte, destaca que desde a edição da MP, os resultados já são significativos.
8: Os resultados alcançados em 2026 evidenciou a efetividade do programa. Entre janeiro e junho, o número de processos pendentes de análise ou de perícia médica inicial caiu de 2,7 milhões para 1,7 milhão. A redução foi ainda mais expressiva nos processos com tempo de espera superior a 45 dias, que passaram de 1,7 milhão para apenas 557 mil.
7: Como não houve modificação por deputados e senadores no conteúdo da MP enviada pelo Poder Executivo, o texto será agora promulgado pelo Congresso.
3: Atos de crueldade contra animais poderão estar entre as hipóteses que autorizam a aplicação de medidas socioeducativas de internação para crianças e adolescentes.
4: Projeto com essa determinação teve a votação concluída na Comissão de Constituição e Justiça e deve seguir diretamente para análise da Câmara dos Deputados. Repórter Bruno Lourenço.
9: O projeto de lei inclui ações contra animais praticadas com crueldade extrema ou com potencial concreto de causar lesão grave ou morte, como nova hipótese de internação para menores de idade. A proposta também aumenta penas para maus tratos contra animais em geral. A relatora, senadora Leila Barros, do PDT do Distrito Federal, defendeu maior cuidado com os animais.
0: A vedação à crueldade, ela constitui fundamento central do direito animal brasileiro e confere proteção aos animais individualmente considerados. Essa proteção constitucional também se relaciona à dignidade da pessoa humana na medida em que a submissão de animais à crueldade degrada os próprios valores éticos que devem orientar as ações humanas e a atuação estatal.
9: O texto ainda aumenta a punição em casos que envolvam tortura, abuso sexual ou transmissão das agressões pela internet.
3: E avançou no Senado a criação de um serviço de telefone nacional gratuito para encaminhar denúncias de maus tratos a animais. A proposta assegura o direito ao anonimato dos denunciantes.
4: O projeto define como maus tratos atos de crueldade, abandono, agressão, mutilação, falta de alimentação e cuidados, além de trabalho excessivo ou inadequado. O abandono também é considerado maus tratos. A matéria seguiu para análise do plenário em regime de urgência.
3: O Senado aprovou o projeto do Executivo que cria a Universidade Federal da Fronteira Norte.
4: A nova instituição herdará a estrutura, os estudantes, servidores e professores atualmente vinculados ao campus Oiapoque da Universidade Federal do Amapá. Repórter Alexandre Campos.
10: A população do extremo norte do Amapá, que vive no município do Oiapoque e imediações, contará com uma nova instituição de ensino superior. Isso porque o Senado aprovou nesta quinta-feira o projeto do Executivo que cria a Universidade Federal da Fronteira Norte a partir do desmembramento da Universidade Federal do Amapá. Em julho, um projeto semelhante havia sido analisado pelos senadores. No entanto, a proposta foi vetada pelo governo por ter sido apresentada por parlamentar e não pelo Poder Executivo, como manda a Constituição. Representante do Amapá, o presidente do Senado, Davi Alcolumbre, destacou a importância estratégica da Universidade Federal da Fronteira Norte.
11: É fundamental termos a condição de formarmos capacidade intelectual na academia, na universidade, no conhecimento, nessa nova perspectiva das riquezas da exploração do petróleo e das riquezas que o petróleo pode proporcionar para o Brasil e vai proporcionar para a Amazônia, de conhecimento, de inteligência, e a universidade, só ela é capaz de gerar todas essas perspectivas.
10: Além da oferta de vagas em cursos de graduação e pós-graduação, a nova instituição também atuará em pesquisa e extensão e buscará promover o desenvolvimento regional. O projeto segue para a sanção presidencial.
4: Com edição de Paulo Groba e trabalhos técnicos de Eliseu Caires, o Jornal do Senado fica por aqui. Acompanhe agora as notícias da Câmara dos Deputados. Boa noite.
3: Boa noite e até amanhã.
12: Jornal Câmara dos Deputados. Plenário da Câmara zera imposto sobre importações de até 50 dólares.
13: Câmara confirma Brasil em acordos de proteção à mulher no trabalho.
12: Deputados aprovam Plano Nacional de Cultura para a próxima década.
13: Boa noite. A Câmara aprovou o Plano Nacional de Cultura para os próximos 10 anos. O repórter Antônio Vital tem os detalhes da proposta.
14: A Câmara dos Deputados aprovou o projeto do governo que institui o Plano Nacional de Cultura para os próximos 10 anos. A proposta estabelece princípios, diretrizes, eixos estratégicos e mecanismos de gestão para orientar as políticas culturais do país. Entre os princípios das políticas públicas voltadas para o setor estão o respeito à diversidade cultural, a valorização dos trabalhadores e a garantia de direitos, como o acesso universal à cultura, a liberdade de expressão e a preservação do patrimônio imaterial. Entre os eixos estratégicos estão o financiamento descentralizado, a redução das desigualdades regionais no acesso aos recursos, a presença das artes e da cultura nos currículos escolares e a proteção de culturas tradicionais, indígenas e de matriz africana. Outro eixo é a proteção de direitos autorais no ambiente digital, principalmente em função do uso de ferramentas de inteligência artificial. Cada eixo apresenta objetivos que servirão de base para a elaboração de metas específicas, ainda a ser definidas. O texto também prevê mecanismos de monitoramento do alcance dessas metas, tanto pelo governo federal quanto por estados e municípios. A proposta foi enviada pelo governo ao Congresso no ano passado, a partir de debates da 4ª Conferência Nacional de Cultura e consultas abertas ao público pela plataforma Brasil Participativo, com mais de 85 mil acessos. O relator da proposta, deputado Pedro Czai, do PT de Santa Catarina, acrescentou outros pontos ao projeto, como a prorrogação até 2028 do prazo para que estados e municípios façam a adesão ao Sistema Nacional de Cultura ou criem seus próprios fundos de cultura como condição para receberem recursos da Política Nacional Aldir Blanc de Fomento à Cultura. Esse prazo hoje termina no ano que vem. Pedro Czai disse que os objetivos, diretrizes e eixos estratégicos do Plano Nacional de Cultura contam com fontes de recursos e incentivos fiscais já existentes, mas ele anunciou que o governo vai elaborar um projeto para aumentar as fontes de financiamento para o setor.
15: As ações estratégicas e os indicadores serão democraticamente construídos com estados e municípios do Brasil. Isso para deixar claro, diferente do Plano Nacional de Educação, nós fizemos metas, definimos financiamento, definimos PIB, etc. Neste ponto, em relação ao financiamento, nós vamos apresentar um outro projeto para discutir novas formas de financiamento da cultura brasileira.
14: O projeto cria um colegiado para gerir o Plano Nacional de Cultura, com representantes do Ministério da Cultura, do Conselho Nacional de Política Cultural e dos órgãos gestores dos estados e municípios. A aprovação do Plano Nacional de Cultura para os próximos 10 anos foi acompanhada no plenário pela ministra da Cultura, Margarete Menezes, e foi comemorada pela bancada do governo. A deputada Jandira Fegali, do PCdoB do Rio de Janeiro, destacou a importância da cultura para o país.
16: Cultura é economia, é trabalho, é disputa, é compreender o Brasil profundo, é entender o que ele é capaz, de que forma a gente faz a integração civilizatória de toda a sociedade na sua diversidade. Não há nenhuma luta de resistência e luta por independência que a cultura não tenha sido um fator fundamental. E no momento que tenta nos recolonizar, aprovar esse plano é um instrumento de resistência.
14: O projeto que institui o Plano Nacional de Cultura para os próximos 10 anos foi enviado para análise do Senado. Da Rádio Câmara de Brasília, Antônio Vital.
12: Saúde. Rosiana Sarney, do MDB do Maranhão, quer obrigar o SUS a encaminhar pacientes com câncer para hospitais privados quando os prazos legais para diagnóstico ou início do tratamento não forem cumpridos. A medida também prevê encaminhamento preventivo quando o atendimento público estiver prestes a estourar o prazo.
13: Rosiana Sarney afirma que a proposta dá efetividade aos prazos já previstos para o atendimento oncológico. Pelo texto, o paciente deverá ser comunicado do encaminhamento, terá transporte garantido quando necessário e continuará acompanhado pela rede pública durante todo o tratamento.
12: Previdência. Beto Preto, do PSD do Paraná, propõe que a remuneração de adolescentes e jovens contratados como aprendizes deixe de entrar no cálculo da renda familiar do Bolsa Família. A medida valeria durante a vigência do contrato de aprendizagem e preservaria os demais critérios do programa.
13: Beto Preto explica que a proposta evita que famílias percam o benefício quando um jovem consegue o primeiro emprego como aprendiz. O deputado afirma ainda que a mudança incentiva a qualificação profissional e reduz a evasão escolar.
12: Trabalho. A Câmara aprovou a adesão do Brasil a 2 tratados internacionais sobre trabalho que protegem as mulheres. O repórter Marcelo Lascher traz os detalhes.
17: A Câmara dos Deputados aprovou a adesão do Brasil a 2 tratados internacionais sobre direitos dos trabalhadores e, em especial, as mulheres. Um dos textos aprova a adesão do Brasil à Convenção da Organização Internacional do Trabalho, a OIT, com medidas contra violência e assédio no trabalho. A Convenção 190 da OIT é o primeiro tratado internacional a reconhecer o direito de todas as pessoas a um mundo de trabalho livre de violência e assédio. Os países que ratificarem o texto ficam obrigados a adotar medidas para proibir violência e assédio contra trabalhadores e garantir garantir reparação às vítimas e sanções aos autores. A Convenção considera violência e assédio baseados no gênero como práticas inaceitáveis e inclui o assédio sexual como violência praticada contra as pessoas em razão de seu sexo e gênero. Outro trecho estabelece que as medidas previstas na Convenção se aplicam à violência e assédio que ocorrem no trabalho, inclusive durante os deslocamentos do empregado. A adesão do Brasil ao tratado recebeu parecer favorável da relatora, a deputada Benedita da Silva, do PT do Rio de Janeiro, mas foi criticada pelo deputado Kim Kataguiri, do Missão de São Paulo. Segundo ele, os termos que designam o assédio no ambiente de trabalho são vagos e podem encarecer os encargos trabalhistas.
18: Gente, não é à toa que só 30% dos países que integram a OIT concordaram com esse tratado. Nós, mais uma vez, Brasil, América Latina, África, estamos sendo feitos de tonto pela Europa, que vão lá, usam seus 3 votos, cada país lá na OIT, e empurram legislação trabalhista para nós. A gente fica com a legislação mais cara, a gente fica com a legislação mais burocrática.
17: O plenário também aprovou a adesão do Brasil a outra convenção da OIT, esta voltada para promover a igualdade de oportunidades de tratamento para trabalhadores, homens e mulheres, com responsabilidades familiares. Segundo a Convenção, as responsabilidades familiares não podem ser usadas como uma razão para demissão. Os trabalhadores devem ter direito à livre escolha de um emprego, levando em conta suas necessidades com responsabilidades familiares. A deputada Benedita da Silva também ofereceu parecer favorável à adesão do Brasil a esse tratado.
19: A ratificação da Convenção reforça demais as respostas às interrupções de trajetória laboral impostas pelas responsabilidades de cuidado, que reduzem a densidade contributiva das trabalhadoras e comprometem sua cobertura previdenciária na velhice.
17: As propostas que ratificam a adesão do Brasil às 2 convenções da Organização Internacional do Trabalho sobre assédio e cuidado seguiram para análise do Senado. Da Rádio Câmara de Brasília, com informações de Antônio Vital, Marcelo Larcher.
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12: Segurança Pública.
13: Silvia Cristina, do PP de Rondônia, defende a aprovação da proposta de emenda à Constituição que reduz a maioridade penal de 18 para 16 anos. A deputada argumenta que a medida pode ajudar a reduzir a violência e responsabilizar jovens envolvidos em crimes graves.
21: Silvia Cristina cita a experiência pessoal com a violência ao lembrar o assassinato do pai e diz que criminosos adultos usam adolescentes para cometer delitos. Para ela, é preciso endurecer as punições para quem participa da destruição de famílias por meio da criminalidade.
22: Se diminuir a maioridade, até porque rapaz e meninas, aos 16 anos, eles já votam, já casam, já sabem muito bem, já têm noção do que estão fazendo, a gente diminui essa violência que assola o Brasil. Então, é um fato que causa muita discussão, mas para quem sabe, já sofreu na pele o efeito da violência, não pode deixar de ser favorável a algo que a gente sabe que tem que ser mais rigorosa. Nós temos que ser mais rigorosos nas penalidades de quem sabe que está destruindo família.
13: Sargento Faur, do PL do Paraná, apoia a redução da maioridade penal para casos de crimes graves. O parlamentar lembra sua experiência na Polícia Militar para defender punições mais severas a infrações hediondas e de envolvimento com o crime organizado.
23: Muitas vezes fala-se que queremos prender crianças. É mentira. Nós queremos prender menores bandidos. Menores cometem crimes graves transportando drogas químicas, estuprando e matando crianças, matando pessoas para roubar. Precisam ser punidos severamente de acordo com a gravidade dos seus crimes. Comissão especial instalada, já começamos os trabalhos e tive contato com o relator e ele deu a entender que vai fazer uma consulta pública, um plebiscito para que o povo decida finalmente se quer ou não a redução da maioridade penal no Brasil.
21: Na opinião de Sargento Faur, a revisão da legislação penal responde a uma demanda expressiva da sociedade por mais segurança. O deputado garante que a maioria dos integrantes da comissão especial é favorável à proposta.
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12: Justiça.
13: Acácio Favacho, do MDB do Amapá, é autor de proposta que consegue gratuidade da justiça a pessoas que recorram ao judiciário para obter atendimento de saúde do poder público ou de planos privados. Pela matéria, o benefício poderá ser concedido antes da análise da situação financeira do paciente.
21: A gratuidade abrange ações sobre medicamentos, tratamentos, cirurgias, internações e outros recursos relacionados à saúde. Acácio Favacho avalia que a medida facilita o acesso à justiça em situações nas quais os gastos médicos podem comprometer a renda do paciente.
12: Política.
13: Vinícius Gurgel, do PL do Amapá, apoia projeto que impede condomínios e proprietários de proibir o funcionamento de sedes partidárias em imóveis comerciais. De acordo com a proposta, a regra vale desde que sejam respeitadas normas de segurança, acessibilidade e vizinhança.
21: Vinícius Gurgel considera que a medida protege a liberdade de organização dos partidos políticos. O texto torna nulas cláusulas que imponham esse tipo de restrição e prevê que o prejudicado solicite a reparação por eventuais danos. A matéria está no Senado após a aprovação da Câmara.
12: Desenvolvimento Regional.
13: Altineu Cortes, do PL do Rio de Janeiro, defende um regime especial para acelerar obras de reconstrução em cidades atingidas por eventos climáticos extremos. Ele explica que a proposta simplifica licitações, reduz prazos administrativos e prioriza a recuperação da infraestrutura.
21: Na visão de Altineu Cortes, é preciso agilizar as ações de reconstrução e prevenção em estados e municípios em situação de calamidade pública. Para ele, o Estado precisa garantir socorro rápido e eficiente às populações afetadas por desastres naturais.
13: Paulo Litro, do União do Paraná, apresentou o projeto que reforça as regras de segurança para a abertura de comportas de barragens. A proposta do parlamentar determina que a liberação da água seja feita de forma gradual, conforme o volume de chuvas e o nível dos reservatórios.
21: Paulo Litro também propõe a instalação de sistemas de alerta para moradores de áreas próximas às barragens. O texto, que atualmente tramita na Comissão de Integração Nacional, prevê ainda a divulgação dos planos de abertura das comportas para reduzir riscos de inundações.
12: Votação.
13: Deputados aprovam medida que isenta de imposto compras internacionais de no máximo $50. O repórter Antônio Vital tem mais informações sobre a chamada taxa das blusinhas.
14: A Câmara dos Deputados aprovou medida provisória que isenta do imposto de importação as compras internacionais de até $50, conhecida como taxa das blusinhas. A medida provisória, aprovada faltando 5 dias para perder a validade, já está em vigor desde maio, quando foi publicada. Até então, as compras de até $50 pagavam taxa de 20%. O texto também zera a alíquota de importação para medicamentos destinados a doenças raras que não tenham similar nacional. Estabelece ainda a taxação de 30% para as compras entre $50 e $3.000. Com a possibilidade de o governo impor limites para os produtos mais caros. Além disso, obriga as plataformas de comércio eletrônico a adotarem mecanismos contra fraudes, como preços fictícios abaixo dos preços reais e fracionamento das compras de modo a evitar a taxação. O descumprimento sujeita as empresas a multas, suspensão de atividades e até proibição de operar no país. O texto final cria ainda um sistema de avaliação periódica sobre os impactos da isenção, com dados sobre os impactos da medida sobre os empregos, a arrecadação e o comércio. Os relatórios devem considerar especialmente setores considerados mais atingidos pela concorrência de produtos importados, como de roupas, calçados, brinquedos e cosméticos. Deputados da oposição criticaram a proposta e disseram que o fim da taxação sobre os produtos importados prejudica a indústria e o varejo nacionais. Foi o que disse o deputado Gilson Marques, do Novo de Santa Catarina.
2: O empreendedor brasileiro, aquele que paga DARF, que paga Selic a 15%, que contrata e pagar um imposto caríssimo, tem que concorrer com o exterior. A China, por exemplo, que tem regra trabalhista análogo à escravidão, que se diz, entra no solo brasileiro sem nada de imposto.
14: Já deputados da base do governo disseram que eventual prejuízo a comerciantes e fabricantes brasileiros será compensado com a entrada em vigor da reforma tributária no ano que vem, o que vai acabar com o imposto cumulativo sobre os produtos. O deputado Reginaldo Lopes, do PT de Minas Gerais, disse que a medida beneficia quem não pode fazer compras pessoalmente no exterior.
5: É fundamental para aquelas pessoas de menor poder econômico, que não têm condição de fazer viagens internacionais, como os 16 milhões de brasileiros assim fazem e têm o direito à isenção até $2.000.
14: Já o presidente da Câmara, Hugo Mota, disse que a medida beneficia também aqueles empreendedores que dependem de compras no exterior para seu comércio. Ele disse que a Câmara está atenta ao impacto da isenção no setor de varejo.
6: Sabemos que existem preocupações da indústria e do varejo em relação a essa medida. E a Câmara dos Deputados não dará as costas a essas preocupações. A Câmara continuará dialogando com o setor produtivo, buscando conciliar a proteção do poder de compra das famílias, sem deixar de olhar para a competitividade da indústria e a força do varejo nacional.
14: A medida provisória que isenta do imposto de importação as compras internacionais de até $50 seguiu para análise do Senado. Da Rádio Câmara de Brasília, Antônio Vital.
21: Logo em seguida, a aprovação da MP na Câmara, o Senado retomou sessão própria com a inclusão do tema na pauta de votações.
12: Economia.
13: Mauro Benevides Filho, do União do Ceará, é autor de proposta que obriga o Banco Central a enviar ao Congresso as informações solicitadas por deputados e senadores. Ele explica que a medida visa dar mais transparência à relação entre a instituição e o Poder Legislativo.
8: Restabelecer a obrigatoriedade do Banco Central prestar informações ao Congresso Nacional, tanto à Câmara quanto ao Senado, de qualquer informação que o Congresso deseje. Por exemplo, eu quero pedir informação não só do Brasil, quero pedir informação quanto é a taxa de juros lá da Suíça. O Banco Central tem isso e terá que informar para a gente poder fazer uma avaliação da atuação do Banco Central, que eu acho que o Banco Central hoje privilegia muito o sistema financeiro, com taxas de juros muito elevadas, em detrimento da iniciativa privada, das famílias, das pessoas. E nós temos, portanto, que acabar com isso.
21: Mauro Benevides Filho avalia que a fiscalização do Congresso pode ampliar a responsabilidade do Banco Central na definição da política monetária do país. Ele avalia que a taxa de juros atual representa um custo adicional de pelo menos R$300 bilhões por ano.
13: Kleber Verde, do MDB do Maranhão, apresentou o projeto que altera o sistema de consórcios para garantir novos direitos aos participantes desistentes e excluídos. O deputado propõe regras para a devolução de valores, limita multas e veda a cobrança de taxa de administração após a saída do grupo.
21: Kleber Verde acrescenta que o texto prevê o envio de saldos não resgatados ao Banco Central para, segundo ele, facilitar o resgate do dinheiro. Na opinião do parlamentar, a medida busca dar mais transparência e equilíbrio à relação entre clientes e administradoras.
13: Termina agora o Jornal Câmara dos Deputados, produzido pela Rádio Câmara, com trabalhos técnicos de Everson Urani e apresentação de José Carlos Andrade e Márcio Aquiles Sardi. Uma boa noite para você.
21: Ótima noite. A Voz do Brasil está de volta amanhã.
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2: Prepare seu pet apresentando cheiros e sons de bebês antes do nascimento. Mantenha a rotina de carinho para evitar ciúmes. Na chegada do novo membro, permita o contato supervisionado e calmo. Com paciência e introdução gradual, o animal e o bebê se tornarão grandes amigos.
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1: Se o cão destrói objetos ao ficar sozinho, pode ter ansiedade de separação. Acostume-o com saídas curtas, use brinquedos interativos e evite festas na chegada ou despedida. Agir com naturalidade ajuda o pet a entender que sua ausência faz parte da rotina normal da casa.
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2: 4:51.

5:10, ótima manhã de sexta-feira para você que está aqui na sintonia da Nova Brasil, por aqui Cláudia Nakazato, vamos juntos aqui na Mais Que Moderna Brasileira, começando com Pato Fu, depois, bom dia para você.

tinha suspirado, tinha beijado o papel devotamente. Era a primeira vez que lhe escreviam aquelas sentimentalidades, e o seu orgulho dilatava-se ao calor amoroso que saía delas, como um corpo ressequido que se estira num banho tépido. Sentia um acréscimo de estima por si mesma e parecia-lhe que entrava, enfim, numa existência superiormente interessante, onde cada hora tinha o seu encanto diferente, cada passo conduzia a um êxtase que a alma

0: Nova Brasil e a Marisa Monte com Arnaldo Antunes. Amor, I Love You. São 5h21. Bom dia.
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13: Um dos nomes mais marcantes do rock nacional revelado nos anos 90 veio de Minas Gerais. O Patufu era uma mistura de pop com experimentalismos que tinham muita semelhança com o que fizeram os Mutantes 30 anos antes. Não por acaso, a vocalista Fernanda Takai é fã e parceira de Rita Lee. Esse experimentalismo do Patufu ganhou o público mesmo em 1998, quando eles lançaram o disco Televisão de Cachorro, que esse ano ganha sua primeira versão em vinil pelo selo Noise. O disco trouxe sucessos como Antes Que Seja Tarde e uma releitura de Eu Sei, da Legião Urbana. Outro sucesso do disco Televisão de Cachorro é Canção Pra Você Viver Mais, que o guitarrista John escreveu em homenagem ao pai de Fernanda, à época sofrendo com câncer. Fernanda, esposa de John, aprovou a homenagem e essa tornou-se uma das belas músicas do pop nacional.
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0: Nova Brasil e esse foi Netinho, Menina. São 5h41.
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0: Nova Brasil, e essa foi Isabella Taviani, Canção para um Grande Amor, fechando esse bloco aqui pela Nova Brasil. Faltando um minutinho para seis, você fica agora com o Jornal Nova Brasil e eu, Cláudia Nakazato, tô de volta logo mais às 8 horas da manhã. Até já. 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
5: Olá, tudo bem com você? Que ótimo, muito bom ter a sua companhia, um excelente dia para você. Seja bem-vindo, bem-vindo ao melhor da música brasileira. Chegando o fim de semana, hoje sexta-feira, dia 4 de setembro de 2026. Estamos ao vivo, 6 horas 3 minutos agora. Muito prazer, eu sou Marcos Vinícius, coordenação de Wagner Mendes, o Vagão. A partir de agora está no ar Nova Manhã Fortaleza. Música boa e informação leve, que é para você começar bem o seu dia. WhatsApp liberado para você participar e interagir. 85991122829. Bora compartilhar felicidade. Abrindo a sequência, está chegando Luísa Posse com Coração de Papel. Bom dia.

0: Nova Brasil, 6h14, bom dia.
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0: Você já ouviu um trechinho do que a gente vai curtir agora, aqui na, no arquivo Nova Brasil. Aqui no arquivo Nova Brasil, tá chegando um clássico da música, para você que gosta de ouvir música boa de verdade. Esse clássico do alagoano Djavan, ele traz uma melodia marcante. Foi lançado no álbum Luz em 1982 e é um daqueles clássicos para a gente ouvir e meditar em cada palavra. A letra de Açaí evoca imagens sensoriais e metafóricas, mergulhando o ouvinte em um universo que mistura sentimentos de solidão com a beleza da natureza e a complexidade das emoções humanas. E ainda vale destacar que Açaí já foi criticada por conter versos nonsenses para alguns críticos. Quem deu uma roupagem especial também a essa canção foi a cantora Gal Costa no álbum Fantasia. E é Açaí que a gente vai ouvir agora aqui no Arquivo Nova Brasil.
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0: Então, para você mandar sua mensagem, sua participação, tá saindo de casa, você informa também como é que tá o trânsito. Um excelente dia para o Romero Vasconcelos, a Lia Lima, o Alan Monteiro, Rudá Nauã e Lucilda. Bom dia para a Andréa Nojosa e o Luiz Randal, direto de Pacuti. Silvio César, a Cláudio Gomes, Ayla Oliveira e o professor Gil. Bom dia para Jane Marcelino. Também o Davi Duarte, direto de Ibaritama, começando bem o dia com a Nova Brasil. O Genilson Marques, neto evangelista. Também a Eliette, o César e a Isabel Alves. A você ligado, a você ligada, uma sexta-feira maravilhosa.
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0: Nova Brasil FM apresenta Os Cearenses. Já de volta com você e o som do Fagner, dona da minha cabeça aqui nos Cearenses. Bom dia.

0: Nova Brasil, 6h45, bom dia.
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0: 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Para você que está se preparando para sair de casa ou circulando pelas ruas e avenidas, aproveita para você também participar e informar como é que está o trânsito agora, aí, onde você está passando, através do WhatsApp 859-9112-2829. E a gente já começa alertando você que na descida do viaduto, ali sobre a BR-116, o viaduto do antigo Macro, os motoristas vão perceber muita lentidão por conta de um carro parado na via. E isso já está gerando fluxo intenso na Alberto Craveiro e para quem está vindo na Carlos Gereissati do aeroporto. Um outro ponto também bastante já movimentado é na Bezerra de Menezes, logo após a rua Professor Anacleto, no sentido Parquelândia Centro. Está bastante movimentado por lá. 6h46, aproveita, está chegando o som da Tiê. Bom dia.

0: aqui na Nova Brasil, som do RPM, Olhar 43, fechando essa primeira hora do Nova Manhã.
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0: E ouve só que notícia boa, o Nordeste obteve no primeiro semestre de 2026 um crescimento acima do Brasil, superando a média nacional em 5 dos 6 meses. Os dados são do Índice de Atividade Econômica do Banco Central, elaborado pelo Escritório Técnico de Estudos Econômicos do Nordeste. Conforme o levantamento, a região Nordeste registrou expansão de 2,4% no acumulado dos últimos 12 meses, encerrados em junho, enquanto o país cresceu 1,5% no mesmo período. Considerando os dados estaduais, diferentemente do observado no Nordeste, o Ceará conseguiu registrar crescimento superior ao do Brasil em apenas 2 meses, em maio e junho. Para você saber tudo sobre economia, acesse opovo.com.br. 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Já são 6h57. Tomou água hoje? Então já aproveita, pega a garrafinha, squeeze, se hidrata, beba água. Daqui a pouco, após os comerciais, você ouve o horário eleitoral gratuito e a gente volta em seguida com a melhor programação.
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10: O setor global de tecnologia entrou em nova fase na corrida da inteligência artificial, a busca pelo retorno financeiro imediato. Diante do alto custo dos servidores e chips avançados, gigantes do setor e startups estão redirecionando investimentos para modelos de IA menores, capazes de rodar direto em celulares.

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0: 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Olá, bom dia, tudo bem com você? Que ótimo, manhã de sexta-feira, dia 4 de setembro de 2026. 7h26 agora. Hoje é sexta-feira, sabe o que significa? Hoje é um ótimo dia para se refletir sobre como ser ainda melhor na próxima semana. Pense nisso e curta o melhor da música aqui em 106.5. Muito prazer, eu sou Marcos Vinícius, ao lado da campeã Thaís Lustosa. E a gente está aqui trazendo mais uma hora do melhor da música brasileira. Mas agora tem lançamento nacional, é isso mesmo. Lançamento em todas as rádios do Brasil da nova música do Jorge Vercillo, Todo Sempre. Composta pelo próprio Vercillo em parceria com Valtinho Jota, a música foi criada a quatro mãos entre Rio de Janeiro e Lisboa. É uma forte balada que aborda de forma tão marcante vidas passadas, amor e viagem no tempo. A letra narra uma história de um inesquecível amor através do tempo.
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0: Aproveita e compartilha a felicidade. Tá chegando Jorge Vercillo, Todo Sempre. Bom dia para você.

0: Aqui na Nova Brasil você ouviu o som da Paula Toller, Saúde e Só Love. Antes ainda teve Marco Sabino, Reluz. Já são 7h40, manhã de sexta-feira maravilhosa, chegando mais um fim de semana. E aí, como é que você tá? Tá tudo bem? Então já salva o nosso contato aí na sua agenda para você começar o dia mandando sua mensagem de áudio ou de texto. 85991122829 e pelo Instagram, o arroba Nova Brasil Fortaleza. Aproveita e dá uma passadinha por lá para você ficar sabendo de tudo que tá rolando e também ficar atento às nossas promoções. Em breve, vou dar um spoiler aqui, uma promoção bem legal tá chegando. Quem tá por aqui mandando um bom dia é o Assis Santos, o Antônio Maximino, o José Acélio de Souza, o Felipe Félix. Bom dia para Rosângela Brandão, Sivânia Lemos, o Hércules Lopes, Nilson Rocha, o professor Jorge Henrique e também a Gilvânia Clécia, direto do Aracati. A você ligado, em qualquer lugar do planeta, compartilhando o nosso som. Já são 7h41, bom dia.
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0: 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Para você que está se preparando para sair de casa ou circulando pelas principais ruas e avenidas, você também participa e informa como é que está o trânsito agora aí, onde você está passando, através do WhatsApp 859-9112-2829. E a gente já começa alertando você que a Avenida Paulino Rocha, desde a Arena Castelão, apresenta fluxo bem movimentado. Os motoristas vão precisar redobrar a atenção e os cuidados desde a rotatória, ali da Arena Castelão, no sentido BR-116. Há fluxo também bem intenso para quem está na BR-116, logo na saída ali do viaduto, para quem vai pegar a alça de acesso à BR. O fluxo por lá também está bem movimentado, sentido Centro-Messejana. E se não deu para evitar e você acabou parado agora no engarrafamento, relaxa. 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Roupa nova, a força do amor.

0: E ao som da saudosa Beth Carvalho, Acreditar, a gente fecha essa segunda hora do Nova Manhã. O melhor do samba, todo sábado e domingo ao meio-dia aqui na Nova Brasil.
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0: A Meta vai adotar novas restrições para usuários menores de 18 anos no Instagram e no Facebook, lá nos Estados Unidos. Pelo acordo firmado com procuradores gerais e aprovado pela Justiça, as contas de adolescentes terão, por padrão, limite diário de 2 horas, somando o tempo utilizado nas duas plataformas. A restrição só poderá ser desativada com a autorização dos responsáveis. Também haverá bloqueio entre 00h e 6h para recursos como Feed, Stories, Explorar e Reels. Entre 8h e 15h, as notificações vão ficar silenciadas, com exceção de mensagens diretas e alertas relacionados à segurança da conta. O acordo ainda prevê reforço na verificação de idade e novos controles de supervisão parental. As medidas serão aplicadas nos estados e territórios participantes dos Estados Unidos e ainda não foram anunciadas aqui para o Brasil. Para mais informações, acesse opovo.com.br. 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E aí, já tomou água hoje? Então se hidrata. Pega a garrafinha, squeeze e beba água.
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0: Olá, excelente dia para você, manhã de sexta-feira, hoje 4 de setembro. Muito bom ter a sua companhia. Já são 8 horas, 4 minutos, e aqui nos Cearenses tem a Melinha. Foi Deus quem fez você.

0: Kid Abelha e Léo Jaime, A Fórmula do Amor.
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0: Já são 8h15. Fim de semana tá chegando com opções para toda a família em Fortaleza se divertir. E aí, já sabe o que vai fazer? Então, se liga nas dicas aqui da Agenda Cultural da Nova Brasil. No sábado, o plebeu Gabinete de Leitura recebe mais uma edição da Feira Nômades, com expositores de livros, objetos, moda, arte, gastronomia e rodas de conversa. A feira acontece na Casa Plebeu, localizada no São João do Tauape. Ainda no sábado, às 17h30, a Ruazinha ou Vila Pita, na Aldeota, recebe o espetáculo Nordeste in Jazz, com a cantora e pesquisadora Tori Teixeira. O show apresenta releituras de clássicos da música nordestina em arranjos inspirados no jazz. A entrada é gratuita. Já no domingo, o Centro Cultural Dragão do Mar, na praia de Iracema, recebe uma edição especial da Feira Mais Vinil, que comemora 4 anos do projeto. A programação reúne garimpo de discos, discotecagem em vinil e uma troca solidária de discos por alimentos não perecíveis. Você confere mais informações sobre horários e a programação completa nas redes sociais dos eventos e espaços culturais e também no caderno Vida e Arte o Povo, lá no Instagram. Combinado? Então, fim de semana vai ser bem legal aqui em Fortaleza. Então, já aproveita, já vai se preparando. Enquanto isso, a gente vai tocando um clássico da música agora. Gal Costa, Nada Mais. Bom dia.

Nova Brasil 8:28, essa é a sua rádio preferida. Se prepara que essa sequência vai dar o que falar. Tá chegando ao seu Valença.

E essa é uma daquelas que você não estava esperando aqui na Nova Brasil. Nelson Gonçalves naquela mesa. O melhor da música brasileira para você começar bem o dia de segunda a sexta a partir das 6 da manhã aqui em 106.5. A melhor programação do seu rádio. Aproveita também para você salvar o nosso contato para mandar mensagens de áudio ou de texto, participar e interagir aqui com a gente. 859-9112-2829 para você que está aí curtindo o nosso musical em qualquer lugar do planeta. Um bom dia para o Zemar Souza, direto de Rio Branco, no Acre. O Pedro Beal, a Kédima Ribeiro, Pedro Eduardo e a Maria Fernanda. Excelente dia para o Marcos Eloia, já preparando aquele café bem gostoso. A você ligado em qualquer lugar. A Eliette, o César e a Isabel Alves. Começando bem o dia, essa sexta-feira maravilhosa, ao som da Nova Brasil Fortaleza. Agora são 8h40. Tá chegando Chico Buarque. Amor.

aqui na Nova Brasil, som do Lenine. Hoje eu quero sair só. Ainda teve Chico Buarque, Construção. Bom dia. Bom dia pro Ivan de Pardão, lá em Aurora, interior do Ceará. Ivete Sangalo.

0: E aqui na Nova Brasil, ao som do Gonzaguinha, lindo Lago do Amor, a gente fecha essa edição do Nova Manhã Fortaleza. Muito obrigado a você pelo carinho e a sua companhia aqui em 106.5. Eu sou Marcos Vinícius, vou ficando por aqui com conteúdos de Thaís Lustosa, coordenação de Wagner Mendes, o Vagão. E nós desejamos a você um bom fim de semana. Vai ter feriadão, né? Pois é, segunda-feira, feriado, 7 de setembro. E a gente deseja a você muita música boa. Forte abraço e não esqueça, beba água. Sábado e domingo, ao meio-dia, tem um Samba Nova.
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14: Os filmes de grande bilheteria voltaram a ser o motor de atração de público para os shoppings brasileiros. As mais de 3 mil salas de cinema no país estão gerando um efeito dominó positivo no varejo físico, impulsionando diretamente as praças de alimentação e o consumo de serviços nos fins de semana.
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0: Nova Brasil e a Rita Lee com Doce Vampiro. Também teve Fagner, Borbulhas de Amor, 9:18.
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0: Nova Brasil. E esse foi Orlando Moraes, Na Paz. A gente ouviu também Zélia Duncan, O Meu Lugar. Zélia Duncan, você sabe, né? 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

0: Nova Brasil e a Luciana Mello. Prazer e Luz também teve Alceu Valença, Solidão.
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0: A gente traz agora o balanço de Dinorá, Dinorá, um grande clássico de Ivan Lins. Essa música foi lançada em 77 no álbum Somos Todos Iguais Nesta Noite e a faixa é uma parceria com Vitor Martins. Inspirada na cena de um bar do Rio de Janeiro, a letra conta de forma bem-humorada a história de um homem que inventa vantagens sobre uma mulher misteriosa que, no fundo, é só a foto de um calendário no armário. Bora curtir, então, no arquivo Nova Brasil, Dinorá, Dinorá, com Ivan Lins.

0: Nova Brasil, destaque do nosso arquivo, Ivan Lins, de Norá, de Norá.
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0: E as agências bancárias não terão atendimento presencial na próxima segunda-feira, feriado da Independência. O funcionamento volta ao normal na terça-feira, nas cidades onde não houver feriado local. Durante o feriado, os clientes poderão usar aplicativos e outros canais digitais. O Pix funciona normalmente 24 horas, mas não haverá compensação bancária nem transferências por TED. Contas de água, luz, telefone e boletos com vencimento na segunda vão poder ser pagos no próximo dia útil sem acréscimo. Já os impostos e tributos que vencem no feriado devem ser pagos antecipadamente para evitar juros e multa. Nova Brasil, faltando 4 minutos para as 10. Eu, Cláudia Nakazato, tô indo embora, mas quem te acompanha a partir de agora é a Ana Pellicer. Um beijo para você e um ótimo fim de semana. Tchau. 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

Sexta-feira, hein? 4 de setembro de 2026. Como que você tá? Tudo bem? Que alegria! Alegria enorme estar aqui com você. Saber que você escolheu a Nova Brasil para fazer parte da sua vida nessa sexta-feira. Você que acompanha a programação, curte através do rádio, do nosso aplicativo. Você baixa gratuitamente aí no seu celular, leva para onde você quiser. Também através do nosso site novabrasil.com. Pela Alexa também, tá curtindo a programação? Bem-vinda, bem-vindo. Eu sou a Ana Pellicer. E vamos juntos, hein? Até às 3 da tarde. Sempre com o melhor da nossa música, abrindo com Jack Tequila. Skank.

0: Som Acústico do Capital Inicial, Olhos Vermelhos, teve também com Ana Carolina, Eu Sei Que Eu Vou Te Amar, 10 e 18.
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0: Nova Brasil com Lenine, a medida da paixão. 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
6: Sérgio Mendes é um tremendo músico. Sua carreira está iniciando e sei que vai muito longe. Quem disse isso foi ninguém menos que Tom Jobim, lá em 1964. E ele estava certo. 2 anos depois, o pianista e compositor niteroiense já era um estouro no mundo todo. Em grande parte, o motivo desse sucesso foi o disco lançado em 1966, chamado Herb Alpert, Presents, Sérgio Mendes e Brasil 66. Herb Alpert, para quem não sabe, era um trompetista norte-americano super famoso que já havia vendido mais que os Beatles com a Tijuana Brass. Nesse disco em que Herb apresenta Sérgio Mendes está um dos grandes sucessos brasileiros do mundo, Mais Que Nada, de Jorge Ben. São vários sucessos da época da bossa nova que aqui ganham sotaque jazz e pop e colocavam muita gente para dançar pelo mundo na época.
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0: Nova Brasil com seu melhor amigo Pedro Mariano fechando essa hora. Teve também Maneva, Anunciação. 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Agora, faltando 2 minutos para as 11. 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
4: A insônia afeta mais de 30% dos adultos brasileiros e prejudica o humor, a memória e a produtividade. O problema pode surgir por ansiedade, dores no corpo ou excesso de cafeína à noite. Se a falta de sono acontecer por mais de 20 minutos, o ideal é sair da cama e fazer uma leitura sob luz fraca em outro cômodo. Evitar telas de celular e TV ajuda a preservar a melatonina, hormônio essencial para descansar. Manter rotina de horários é fundamental e casos persistentes pedem orientação médica.
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0: maravilhoso Sorte. Teve também Lucas Félix, Todas as Canções. Agora 11h20.
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3: Arranhar é uma necessidade física para os gatos afiarem as unhas e marcarem território. Para proteger seus móveis, ofereça arranhadores de sisal ou papelão em locais estratégicos. Direcionar esse instinto para objetos adequados é a melhor forma de garantir a harmonia e a saúde felina.
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0: Brasil com o Lulu Santos, de repente Califórnia, teve também com a Maria Bethânia, Eu Preciso de Você, agora 11h36.
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9: Foi há 50 anos, em 1976, que Jorge Ben decidiu deixar o violão de lado e assumir a guitarra como seu instrumento preferido. Segundo ele, a guitarra tinha mais recursos que o violão. Curiosamente, foi com o violão nas mãos que ele criou uma revolução apelidada de samba rock. Jorge Ben só abriu uma exceção em 2001, quando foi convidado pela MTV para gravar um show dentro da série de acústicos. O acústico MTV Jorge Benjó é um clássico contemporâneo que resume 40 anos de música em um álbum duplo com faixas como Balança Pema, Zazueira e Fio Maravilha. Acompanhado por duas bandas diferentes, o acústico MTV de Jorge Benjó não rendeu uma grande turnê. Foi lançado em CD, DVD, foi ao ar na TV e só. Logo, Jorge voltou a fazer o show que já estava no seu roteiro. Claro, mais uma vez guardando o violão e retomando a guitarra.
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0: Vanderly Iluminado.
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0: Dois trabalhadores foram resgatados com vida após passarem 9 dias presos em um túnel de uma usina hidrelétrica no Nepal, soterrados por uma avalanche histórica. Os sobreviventes foram encaminhados a um hospital em Katmandu após receberem atendimento médico no local. As equipes de socorro continuam as buscas, já que há expectativa de que mais trabalhadores ainda estejam vivos no interior do túnel, após ouvirem vozes na região. 11h51, a gente vai para o intervalo. Na sequência tem propaganda eleitoral gratuita. 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
28: Arranhar é uma necessidade física para os gatos afiarem as unhas e marcarem território. Para proteger seus móveis, ofereça arranhadores de sisal ou papelão em locais estratégicos. Direcionar esse instinto para objetos adequados é a melhor forma de garantir a harmonia e a saúde felina.
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0: discutindo os candidatos do PSD.
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0: certo. Pesquisa registrada no TSE número CE02357/2026. Contratada pela Fox Comunicação. Ouviu 1.800 pessoas entre 28 de agosto e 2 de setembro de 2026. 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
4: Coceira intensa, vermelhidão e perda de pelos podem indicar alergias a alimentos, pólen ou produtos de limpeza. Se o seu pet se lambe sem parar, procure um veterinário. O diagnóstico correto alivia o desconforto e garante o bem-estar do seu companheiro.
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4: Cavar é um instinto natural para esconder comida ou buscar frescor. Se o jardim está sofrendo, crie um cantinho da escavação com areia. Oferecer brinquedos e exercícios para gastar energia também ajuda a direcionar esse comportamento de forma saudável, sem comprometer seu quintal.
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0: Nova Brasil, meio-dia e 44.
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0: E agora aqui no Arquivo Nova Brasil, a gente traz a interpretação marcante de Um Desejo Só Não Basta, na voz inconfundível da Simone. Essa canção foi lançada em 1984 no álbum Desejos, composta por Fausto Nilo e Francisco Casaverde. Um arranjo envolvente, versos cheios de sentimento. A faixa traduz com precisão a força e as marcas da paixão, mostrando que certos sentimentos continuam vivos mesmo com o passar do tempo.

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0: Nova Brasil, com encontros e despedidas na voz da Maria Rita, a gente fecha essa hora, que teve também o som do Barão Vermelho, porque a gente é assim.
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0: Uma matéria no site da Nova Brasil homenageia Pixinguinha, mestre do choro e arquiteto da nossa música instrumental. O texto relembra desde clássicos como Carinhoso e 1 a 0, até a sua revolução como arranjador e o sucesso internacional com Os Oito Batutas, mostrando como sua genialidade técnica e simplicidade marcaram para sempre a cultura brasileira. Ó, leia a matéria completinha no site novabrasil.com. Agora é 12:58.
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Demora mais 4 minutos. Excelente tarde de sexta-feira para você, abrindo essa hora com Zélia Duncan, apresentadora e curadora do Festival Nova Brasil 2026, que acontece no dia 14 de novembro.

0: biquíni, Isabela Brandt. Então, teve também Gilberto Gil, Amarra o Teu Arado, a Uma Estrela, 1:18. 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

0: Maria Gadu com Bela Flor, 1h37. 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
20: Prepare seu pet apresentando cheiros e sons de bebês antes do nascimento. Mantenha a rotina de carinho para evitar ciúmes. Na chegada do novo membro, permita o contato supervisionado e calmo. Com paciência e introdução gradual, o animal e o bebê se tornarão grandes amigos.
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0: Sangue Cidade Negra. Teve também Vanessa da Mata, Nossa Canção.
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0: O pedreiro Edilson Takahara, de 49 anos, ganhou uma bolsa para cursar direito após chamar a atenção ao fazer a própria defesa na Justiça do Trabalho. A oportunidade foi oferecida por uma faculdade de Manaus, depois que Edilson participou de um encontro com estudantes e contou como estudou leis e procedimentos jurídicos sozinho. Muito sucesso para Edilson, né? Agora faltando 4 minutos para as 2 da tarde.
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0: Estás. Teve também com Vitor Clay, Maria Maria, agora 2h18.
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11: Cássia Eller teve uma carreira fonográfica curta, cerca de 10 anos apenas. E uma curiosidade da discografia desta cantora de alma roqueira é que ela gostava de gravar ao vivo. Enquanto estava viva, foram 5 discos de estúdio e 3 ao vivo. O primeiro deles completa 30 anos esse ano. Batizado apenas como Cássia Eller ao vivo, o disco registra o show da turnê Violões, que ela fez ao lado de 2 músicos, os violonistas Walter Vilaça e Luciano Maurício. Apesar desse formato mínimo, Cássia é pura explosão nesse disco que traz um blues de Cazuza, um reggae de Arnaldo Antunes e um samba de Ataúfo Alves. Reunindo canções de seus 3 primeiros discos, Cássia Eller, ao vivo, ganhou recentemente sua primeira edição em vinil pela Universal.
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0: Calcanhoto, Mulher Sem Razão. Teve também o Jorge Versilo, Todo Sempre, 2h38.
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0: E a Mega Sena acumulou e pode pagar 48 milhões de reais no domingo. Ó, ninguém acertou as 6 dezenas do concurso sorteado na quinta-feira. 50 apostas fizeram a quina e receberam R$ 36.500 cada. Segundo a estimativa apresentada, 48 milhões de reais aplicados na poupança poderiam render aproximadamente R$ 322 mil por mês. Dinheirinho bom, né? Bom, eu sou a Ana Pelicelli, tô indo nessa. Obrigada pela companhia. Fique bem, cuide-se bem. Uma excelente tarde para você, um bom feriadão para quem vai emendar. Eu tô de volta na segunda-feira a partir das 10 da manhã. Continue aqui curtindo sempre o melhor da nossa música com o Júlio César. Um beijo e até segunda.
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4: 3 de 4, boa tarde. Aqui tem o som de Cássia Eller. Você relembra comigo All Star.

0: Nova Brasil com o Lagoon, agora 3h16. Para você, uma ótima tarde, desde já um excelente final de semana.
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9: Se o cão destrói objetos ao ficar sozinho, pode ter ansiedade de separação. Acostume-o com saídas curtas, use brinquedos interativos e evite festas na chegada ou despedida. Agir com naturalidade ajuda o pet a entender que sua ausência faz parte da rotina normal da casa.
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16: 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O setor de serviços lidera com folga, impulsionado pelas áreas de transporte, logística de entregas e publicidade.
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0: Já de volta, agora 3h19. Você curte comigo o som de Rita Lee. Mania de você.

0: Nova Brasil, o som de Ana Carolina, Problemas, mais que moderna brasileira, agora 3h35.
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1: Há 10 anos, a gravadora Biscoito Fino lançava um CD que reunia 4 músicos que pareciam diferentes demais em suas histórias. Mas o resultado mostra que eles tinham mais em comum do que imaginávamos. Dobrando a Carioca, registra o encontro de Zé Renato, Jardes Macalé, Ginga e Moacir Luiz. Nesse quarteto tem o ouro da MPB, do tropicalismo ao samba ao jazz. Bem informal, o show mostra essa turma trocando repertórios com seus violões e se divertindo junto com a plateia. Só para apontar alguns destaques de Dobrando a Carioca, o repertório tem os clássicos Catavento e Girassol, de Ginga, e Vapor Barato, de Jardes Macalé. Quem diria que daria certo juntar Jardes, Ginga, Moacir Luiz e Zé Renato? Pois é, deu muito certo.
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4: Agora 3h38, muito boa tarde, de volta com Tuco Oliveira.

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0: A Receita Federal realiza em 15 de setembro um leilão eletrônico em São Paulo com celulares, videogames, computadores e veículos apreendidos ou abandonados. Na lista tem iPhone 17 Pro, com lance inicial de R$ 1.604, PlayStation 5, a partir de R$ 554, e Honda Civic, por R$ 3.250. Os valores são apenas lances mínimos e podem subir. As propostas serão recebidas pelo ECAC entre os dias 8 e 14 de setembro. Nova Brasil, mais que moderna, brasileira, 5 para as 4, boa tarde. 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
4: São quase 30 anos de carreira em que Tereza Cristina tornou-se um dos nomes mais populares da música brasileira, principalmente do samba. Nesse tempo, ela já gravou discos dedicados a Paulinho da Viola, Noel Rosa, Cartola e interpretou muitos outros nomes. Agora, em 2026, ela lança o primeiro disco inteiro de compositora. O nome do álbum é Tudo Que Eu Tenho e o primeiro single é Quando a Onda Passar, que já foi lançada nas plataformas digitais. Esse single de estreia tem produção e arranjos de Pretinho da Serrinha. Tudo bem que Tudo Que Eu Tenho é o primeiro álbum de compositora de Tereza Cristina, mas é bom lembrar que ela já tem algumas composições gravadas. Tem inclusive parcerias com Zé Renato, Arlindo Cruz, Mosquito e outros.
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0: Nova Brasil Hitmaker, Lulu Santos, avisa aos navegantes, agora 4h54.
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0: A proposta que prevê o fim da escala 6x1 avançou no Senado após aprovação na Comissão de Constituição e Justiça. O texto reduz gradualmente a jornada máxima de 44 para 40 horas semanais e garante 2 dias de descanso sem redução de salário. A PEC ainda precisa ser aprovada em 2 turnos pelo plenário, com pelo menos 49 votos em cada votação. O governo tenta votar antes das eleições, mas admite que a decisão pode ficar para outubro, após o pleito. Fique na sintonia, Nova Brasil, mais que moderna brasileira, atualizando você agora 5 para as 5.
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2: A insônia afeta mais de 30% dos adultos brasileiros e prejudica o humor, a memória e a produtividade. O problema pode surgir por ansiedade, dores no corpo ou excesso de cafeína à noite. Se a falta de sono acontecer por mais de 20 minutos, o ideal é sair da cama e fazer uma leitura sob luz fraca em outro cômodo. Evitar telas de celular e TV ajuda a preservar a melatonina, hormônio essencial para descansar. Manter rotina de horários é fundamental e casos persistentes pedem orientação médica.
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2: Amassar pãozinho é um instinto de filhote para estimular o leite materno. Quando adultos repetem o movimento, demonstram que estão felizes, seguros e extremamente confortáveis. É uma das maiores provas de afeto e confiança que um felino pode oferecer ao seu tutor.
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5: 5 horas. De volta com Gilberto Gil. Eu só quero um xodó.

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3: Sabemos que muitos artistas escrevem canções, mas Arnaldo Antunes escreve mundos. No último dia 2 de setembro, Arnaldo fez aniversário e um artista como ele merece todas as nossas homenagens. Porque ele é daqueles criadores que desafiam qualquer definição. É poeta, compositor, cantor, performer e artista visual. Arnaldo transformou a palavra em matéria-prima de uma obra que atravessa linguagens sem nunca perder a curiosidade. Um dos fundadores da banda Titãs, Arnaldo ajudou a reinventar o rock nacional nos anos 80, com suas letras afiadas e inquietação artística. Ao deixar a banda, ele preferiu experimentar.
4: Bebida é água, comida é passe.
3: Como compositor, ele assinou canções que já nasceram clássicas. O Pulso, Passe em Casa, Vilarejo, Socorro, A Casa é Sua, Não Vou Me Adaptar. Músicas gravadas por ele e por artistas como Marisa Monte, Tribalistas, Adriana Calcanhoto, Carlinhos Brown e muitos outros. Outra grande contribuição de Arnaldo Antunes foi a forma como ele nos ensinou a olhar para a língua portuguesa. Ele brinca com o idioma sem banalizá-lo e faz da simplicidade um exercício de inteligência. Em um tempo de respostas rápidas, Arnaldo segue cultivando perguntas. A sua arte continua provocando, reinventando e inspirando novas gerações de músicos, escritores e leitores. E para nossa sexta-feira ficar ainda mais animada, vamos ouvi-lo cantar uma música do seu novo disco, Novo Mundo? A faixa se chama Pra Não Falar Mal e tem a participação graciosa de Ana Frango Elétrico.

Uma grande realização parece necessariamente insuficiente, mas seu efeito será infinito. Uma grande retidão deve parecer tortuosa. Um grande talento deve parecer uma tolice. A grande eloquência parece muda. O movimento elimina o frio. A quietude supera o calor. Pureza e quietude são o padrão de medida do mundo.

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2: Foi há 50 anos, em 1976, que Jorge Ben decidiu deixar o violão de lado e assumir a guitarra como seu instrumento preferido. Segundo ele, a guitarra tinha mais recursos que o violão. Curiosamente, foi com o violão nas mãos que ele criou uma revolução apelidada de samba rock. Jorge Ben só abriu uma exceção em 2001, quando foi convidado pela MTV para gravar um show dentro da série de acústicos. O acústico MTV Jorge Ben Jó é um clássico contemporâneo que resume 40 anos de música em um álbum duplo, com faixas como Balança Pema, Zazueira e Fio Maravilha. Acompanhado por duas bandas diferentes, o acústico MTV de Jorge Ben Jó não rendeu uma grande turnê. Foi lançado em CD, DVD, foi ao ar na TV e só. Logo, Jorge voltou a fazer o show que já estava no seu roteiro. Claro, mais uma vez guardando o violão e retomando a guitarra.
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1: Muito boa tarde, torcedor, torcedoras ligados aqui na Nova Brasil FM 106,5. É mais uma sexta-feira, 4 de setembro de 2026. A partir de agora você está conosco com a melhor equipe do rádio cearense, trazendo todas as informações do esporte nacional e local para você. Tudo que vai rolar durante o final de semana, todas as rodadas, enfim, a melhor equipe com a melhor notícia, com tudo que você quer e precisa saber para esse final de semana. Comigo, Érico Lutiani, na bancada, e com você na sintonia. Hoje o papo é reto, vamos girar as principais atualidades do esporte e dissecar detalhe por detalhe a rodada que vem por aí no final de semana. Sejam todos bem-vindos e desde já fiquem conosco!

0: É isso aí, mais uma vez, muito boa tarde a todos vocês ligados com a gente aqui na Nova Brasil em Campo, a melhor equipe esportiva do rádio cearense. E desde já, nesta sexta-feira, sextou, você que está aí no Drive Time, você que está aí dentro do seu carro, dentro do ônibus, em casa, onde quer que você esteja, do Iapoque ao Chuí, não somos Galinha Azul, mas estamos de leste a oeste, de norte a sul do Brasil, trazendo todas as informações para você. E a partir de agora, participe conosco através do nosso WhatsApp. É o 997826700, 997826700, e mande o seu áudio para participar com a gente, porque você faz parte desse programa, você faz parte desse projeto. É isso aí. Para participar, é só mandar para o nosso WhatsApp 997826700. 997826700.
1: Mande escrevendo não, que eu não sei ler não. Mande áudio.
0: Isso, mande áudio que eu não sei ler não, viu? Mas vamos lá, é isso aí. Muito boa tarde para vocês. E antes da gente bater o nosso pontapé inicial para este nosso programa de sexta-feira, deixa eu já chamar essa equipe laureada de craques, só a melhor equipe do rádio, começando por ele, já falei aqui, o nosso mais experiente, o nosso mentor, o nosso guru, ele que comanda e descomanda toda essa equipe, manda soltar e manda prender, como é o nome da fera.
2: Edmilson Maciel.
3: Esse aqui era o Bosco.
0: É você. Bosco, o Bosco já foi para segundo.
3: Boa tarde, um abraço para você, a turma que faz o programa hoje, o torcedor, principalmente, né? Um fim de semana...
0: Depende.
3: Mas...
0: Não, depende do que eu digo, o torcedor do Ceará não tá fazendo mais nada não, mas vai lá, prossiga. Não,
3: mas olha, mas o fim de semana promete, né? Porque a gente tem um fim de semana longo e até nisso o Ceará tá ruim. Porque olha o que tem de gente nesse BR saindo de Fortaleza. Metade da cidade vai ficar aqui. A outra metade...
0: Partiu para as praias.
3: Pois é. E aí praias e fazendas e sítios e tudo mais, né? Então, isso não ajuda o Ceará em termos de arrecadação. Mesmo com a promoção, ingresso para mulher de R$5. Espero que esse Castelão esteja lindão, cheio de mulher. Tem coisa melhor do que isso? Não tem, tá certo?
0: R$5
3: é bom isso. Demais, né?
0: R$5 e um marujinho.
3: E tem mais, se ela estiver sem dinheiro, fala comigo que eu dou seu ingresso.
0: Agora sabe quem é. Olha, valeu. Aí, já mandou o recado esse rapaz, esse tio, é um galanteador, é um eterno galanteador. Deixa eu chamar também ele para participar da nossa... desse nosso bate-bola de sexta-feira, programa Promete, ele que também joga em todas as posições, ele que também é um dos comandantes aqui do programa, o nosso grande, o nosso farol, ele, o nosso grande narrador, comentarista, repórter, é tudo no mundo e mais um pouco, como é o nome dele?
2: J. Egito.
4: Valeu, na moral, boa tarde a você, Érico Luciani, ao nosso Edmilson Marcel, ao nosso JP, nosso convidado especial, ao torcedor ouvinte que está ligado aqui na Nova Brasil. Três jogos, né? Os times cearenses têm Série B e tem Série C. Fortaleza, que já viajou rumo a Goiânia, lá no Centro-Oeste, né? Vai encarar o Goiás. Fortaleza, que não terá o Luiz Fernando com um problema pessoal. Compensação, terá o Neres, zagueiro, voltando, foi relacionado. E um outro jogador que ficou de fora de duas partidas, as duas últimas partidas, foi o Vitinho. Isso. Esse jogador voltou a ser relacionado e já a gente vai debulhar aqui todas as informações, vamos comentar tudo do Fortaleza. Do outro lado, o Ceará, a informação que a gente tem é que não foram vendidos ainda 3 mil ingressos. Né? E a gente que está apostando aí em 8, 10, mesmo assim eu continuo apostando em 7, 8, 9, 10 mil torcedores marcando presença Continua bancando.
0: Mas o problema é esse intervalo que ele coloca. Eu aposto em 6, 7, 8, 9, 10, 11 mil.
4: De 7 a 10, né?
3: 45, 20.
4: Isso, pronto. De 7 a 10.
5: 5 pontos percentuais para mais ou para menos.
4: É, isso, de 7 a 10. O Ceará precisando vencer o seu jogo. O Fortaleza, o Ceará vai ter mais uma oportunidade, porque o Avaí vai fazer dois jogos fora, e um é contra o Fortaleza, né? Depois dessa rodada, na 27ª rodada, ele vai jogar aqui contra o Fortaleza. Nessa rodada, ele vai jogar fora também dos seus domínios. Então, o Ceará precisa vencer para tomar a posição do Avaí. Então, a gente vai falar muito de Ceará, tem a Série C com o Floresta, que está indo bem. Voltando aqui ao Fortaleza nessa primeira tacada aqui que eu estou

0: Brincadeiras à parte, muito boa tarde aos mestres dessa bancada maravilhosa. Começar aqui pelo Edmilson, muito obrigado. Érico também.
1: JK, tamo junto. Fundador do Beco dos Peixinhos. Quer saber de banco? Tá aí. Ó.
0: Agora sei onde é o Beco dos Peixinhos, tá, querido? Brincadeiras à parte, rodada aí importantíssima para os dois clubes do nosso estado, então, e além também do Floresta. A gente vai comentar bastante sobre isso, então é um prazer novamente estar aqui no clima de independência, então já podeis da pátria, filho.
1: Isso.
0: É isso aí, garotinho.
1: É isso aí, grande JP. E também para trazer mais informações, os nossos grandes repórteres, Evandro Soares, Luciano Filho, Wesley Lopes, com os destaques deste nosso programa de 4 de setembro desta sexta-feira. Fale aí.
2: Olá, amigos sintonizados na Nova Brasil FM. O Floresta Esporte Clube entra em campo contra o Maringá neste domingo, às 16 horas, no estádio Presidente Vargas, para disputar a primeira rodada do quadrangular da segunda fase da Série C. Nesta fase, 8 clubes divididos em 2 grupos lutam para conseguirem 4 vagas para a Série B do Campeonato Brasileiro do próximo ano. Daqui a pouco eu volto com mais informações. Evandro Soares, agora na Nova Brasil FM.
3: Ceará!
4: Ele está de volta. A atacante Wendel retorna aos treinamentos com o elenco principal e pode reforçar o Ceará diante do Sport neste sábado, 18h30, na Arena Castelão. Volante Vinícius Anocelo conclama galera alvinegra.
5: Gostaria muito de ajuda do torcedor para esse jogo. Eles são especial, e até comentei essa semana que eu jogando contra o Ceará, vindo do Santos, eu já vi muitas das vezes, já joguei aqui 2 vezes contra o Ceará e as 2 vezes eu perdi, porque a sensação que eu tinha é que a torcida do Ceará ganhava os jogos, sabe?
4: Aí, a palavra dele, Vinícius Anocelo, destaques do time do povo, vamos, Ceará Sporting Clube, Luciano Filho, Nova Brasil FM, a Rádio Classe A, do futebol cearense.
6: Fortaleza! Com 24 atletas relacionados e sem Luiz Fernando, Fortaleza embarca para Goiânia para enfrentar o Goiás amanhã no Aile Pinheiro. Essas e outras informações você confere daqui a pouco na Nova Brasil em Campo, equipe apaixonados pelo futebol.
1: É isso aí, os nossos repórteres trazendo os destaques para esta sexta-feira, dos times aí já com a afinação já em dia, já prontos para entrar em campo para esse final de semana, com rodadas bastante expressivas, com jogos bastante importantes, times podendo sair da zona, times podendo manter a pegada, né, na sua classificação. Enfim, é isso aí, início de novas fases. Vamos debater tudo isso aqui neste programa. Você tem esse encontro com a gente até às 19h30. Não sai daí, tá no engarrafamento? Aqui é o melhor lugar. Tá em casa? Aqui é o melhor lugar também. Onde quer que você esteja, esteja com a gente aqui na Nova Brasil FM, com a equipe Nova Brasil em campo. 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

0: 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É isso aí, 17 horas 44 minutos. Vamos bater o centro, Titi?
1: Teve futebol ontem, não?
0: Oi?
1: Ontem teve futebol?
0: Teve muito jogo ontem, viu?
1: Principalmente pro meu coordenador, que ele assiste até...
0: Mas eu assisto tudo. Ontem, inclusive, eu tava assistindo o Campeonato Acreano.
1: Ai.
0: Rapaz, ontem nós tivemos em campo, certo? Nada mais nada menos do que o time do Floresta contra Plácido de Castro. Jogão.
1: Isso, Floresta daqui ou de lá?
0: Não, Floresta de lá.
1: De lá.
0: É, Floresta de lá.
1: Contra os índios.
0: Plácido de Castro contra Floresta. É, rapaz.
1: Qual é o nome do seu médico de lá?
0: É o nome de uma cidadezinha que fica na fronteira com a Bolívia.
1: Ah, sim.
0: Isso é um dos municípios. Plácido de Castro. Plácido de Castro.
1: Não,
0: é.
1: Conheço, não.
0: Grande clássico. Ah, Maria, um futebol assim envolvente que você não tem noção.
1: Por exemplo, tem um que prefere ficar assistindo filmes de mulheres e tal. Então você fica sem futebol, né?
0: Tá comprometendo.
1: Você sabe o que é. Você fica fazendo careta pra mim, você sabe o que é.
2: Eu faço filme.
0: Ele faz,
1: Pouca coisa, hein?
0: É isso aí. Mas ontem nós tivemos, viu, Titi, respondendo a sua pergunta, já o início dessa nossa 26ª rodada, o Náutico vencendo a equipe do Botafogo de São Paulo, né? Foi 1-0, foi miadozinho assim lá no finalzinho, você conseguiu esse gol, mas saiu com os 3 pontos na tabela já pra esse início.
3: Isso é bom pro Ceará, viu? Porque o Botafogo tá ali estacionado.
0: Exatamente. É. Agora, né, o cara tem que saber, né, o Jotão, que o Ceará tem que torcer bem mais contra os outros.
3: É desse jeito.
0: Não somente torcer a favor dele, óbvio, mas também tem que olhar toda a tabela, porque, principalmente com essa galera que tá ali abaixo, daqui a pouco a gente vai esmiuçar, né, essa tabela novamente, ele sabe que tem que contar com essas derrotas. O Náutico, ele era um dos, né? Ele era um dos, estava ali junto.
3: Isso.
0: Mas aí, já tem aí, pelo Náutico, já tem, são 5 partidas sem perder. Dessas 5 partidas, são 2 empates e 3 vitórias. Ou seja,
3: pelo menos 2 consecutivas, né? Ou são 3 consecutivas?
0: São 2 vitórias consecutivas.
3: Consecutivas,
0: duas vitórias consecutivas. Ou seja, o pessoal que estava, né, já querendo o pescoço do...
3: Hélio dos Anjos,
0: né? Agora tá revendo com outros conceitos, pelo menos até agora. O Náutico já ocupa a 9ª posição da tabela.
3: É.
1: 2 vitórias seguidas, né?
0: Isso. São 5 partidas sem perder.
1: Então, o torcedor sabe o que é. Agora, meu amigo, é corneteiro mesmo, é impressionante, né? Ele chega, mete o cacete hoje, amanhã ganha 2, já é o melhor do mundo. Tá?
0: O torcedor do Náutico, esse final de semana, vai torcer pro Ceará vencer, porque ele encostou no Sport. O Sport hoje é o oitavo. E o Náutico é o nono.
3: Isso.
0: Então, pra eles, né, hoje eles vão ser alvinegros com certeza.
3: O Sport tem 38 pontos.
0: Isso, e o Náutico tem 37. Então assim, um atrás do outro ali, aí como tem essa rivalidade, né? Uhum. Então a tendência é que fique nessa aí, a torcida do Náutico torcer em favor do Ceará, até porque precisa desse apoio, porque tá difícil o negócio.
1: Mas aqui parece que vai dar uma boa presença de público.
0: Vai, pra quem? Floresta? Floresta vai jogar Floresta.
4: Eu pensei que ia dizer que era o segurança.
0: É, pô, não, se somar com esse pessoal aí, deve dar em torno de 3 mil pessoas.
4: Eu pensei que ia dizer, dar.
1: Vou ter certeza que dá 6 mil. O Ceará nunca deu menos de 5 mil pessoas.
0: É, mas para o Ceará.
4: Nada é impossível, você que tem que dizer.
0: Não é isso não. Eu digo assim, pô, para o Ceará, 5 mil pessoas é muito pouco. Pô, 5 mil pessoas?
4: Para as duas torcidas.
0: Eu acho que... Não, eu tô falando de Ceará. Entendeu? Você contar com 5 mil pessoas. 5 mil pessoas no jogo do Ceará, entendeu? Para o time do Ceará é muito pouco.
3: É, e o torcedor nesse momento, ele, né, hoje o torcedor está pensando direitinho, ele está vislumbrando o Ceará deixar o Z4.
1: Aí eu vi campanha.
3: Essa possibilidade.
1: Nas redes sociais, esse pessoal que, formador de opinião, fazendo apelo. Olha, esquece Rich, esquece presidente que não, você não gosta, esquece qualquer coisa, vai pro estádio.
0: Esquece o time.
3: Porque o importante é o Ceará se manter na Série B do campeonato. Nesse momento, não adianta você pensar aqui em G6 no momento, entendeu? E é muito difícil você pensar, não é?
4: Faz total sentido. A gente tem que pensar que o mais importante é que o clube vá bem. Então, assim, o torcedor é a parte fundamental. A gente tem que olhar pra isso. Então, sabe, eu sei que existem esses problemas dentro do clube, isso aí é escancarado pra todo mundo, mas... Se o torcedor que tá ali, ama o clube, não apoiar nesse momento, que é o mais importante, vai ficar cada vez mais difícil. Então, se a gente ficar mais difícil, vão lá pro estádio, torça pelo time, sabe? Dê o gás que o Ceará precisa. O Ceará, de verdade, ele precisa que o torcedor compareça. É, não é só a questão que se resolva, também é necessário. Mas o torcedor presente muda o jogo. Muda a atmosfera do jogo, o jogador vai mais confiante, ele sente que tem o apoio da torcida e isso é fundamental.
1: É, ter um exemplo aqui do Maciel. Maciel, deixa o fim de semana longo, eu vou perder. Sábado eu vou ficar exatamente para ir pro jogo do Ceará.
0: Olha aí. Ele falando, deu o exemplo do Maciel,
4: eu
0: pensei
4: que eu pensei. E engraçado foi ele falando na humildade. O Maciel aqui, ó.
0: A terceira pessoa. Não, eu vejo o exemplo do Maciel. Quem é Maciel?
3: Aí carece.
4: Você deu ilustre, né?
3: Aí vem, carece também do técnico, né? Botar a cabecinha no lugar, não, pensar direitinho e escalar o time.
1: O né? Luca vai jogar.
3: Hã?
1: Não. Que o Luca é titular.
3: O Luca, né? Amanhã ele não vai iniciar o jogo.
1: Não sei se tiver quebrado.
3: Amanhã você vai ter o Vina, o seu jogador preferido, fazendo o falso 9. Não, ele não está quebrado, não.
1: Se o técnico tiver.
3: Isso. Ele não está. Ele não está quebrado. Então você vai ter. Eu já posso até bancar aqui a minha formação para vocês amanhã, com o Richard.
1: Eu cobro.
3: Isso, vai cobrar. Se eu errar um aqui, eu pago a pizza.
1: Uma. Não.
3: Se eu errar um jogador desse.
4: Posso vir com minha pizza?
3: Pode, pode. Aí eu vou pagar duas.
1: Eu só acho bom, porque quando é o Bosco, é aquela pizza de carne de moída.
0: Você já quer bancar o Ceará?
3: Eu vou bancar.
0: Então, antes de você bancar o Ceará, deixa o Luciano Filho bancar o Ceará por aqui.
3: Tá
0: você permite?
3: Mas se não tiver de acordo com de acordo...
0: Tá ok. Então vamos trazer aqui a matéria do Ceará Esporte Clube com o nosso grande repórter Luciano Filho. Muito boa tarde, Luciano.
2: Aquele abraço forte à galera da Nova Brasil FM. Quanto ao Ceará Sporting Clube, o time do povo, que tem esse compromisso de amanhã, sábado, 18h30, a Arena Castelão, recebendo o Sporting Clube do Recife. É clássico regional, rodada 26 do Campeonato Brasileiro Série B. O time do povo, o Ceará, tem 28 pontos no ativo. Restam-lhe 13 partidas. Necessariamente o Ceará terá que obter no mínimo 17 pontos para atingir o número limite de permanência na Série B, ou seja, os 45 pontos. 28, né, que já tem, mas mais 17 que terá que ganhar durante esses 13 jogos subsequentes até o final da competição. Amanhã, o Ceará encara o Sport, repito, rodada 26, 18h30, e eu creio, como repórter, né, nessa cobertura diária do Ceará, que é um jogo que requer realmente o apoio total e absoluto da galera do Vozão. O Vinícius Anocelo, quando se fala em torcida alvinegra, ele tem uma identificação incrível, até porque ele passou agora por um processo difícil, né? Que foi uma lesão grave, 4-5 meses aproximadamente, e essa readaptação, esse processo quanto aprimoramento, condicionamento físico, minutagem, outros fatores importantes, mas o que se observa no Vinícius Anocelo é essa entrega dele total e absoluta, a energia incrível. E isso a gente denota que ele também, nesse espírito de liderança, ele repassa isso para os demais jogadores do elenco do Ceará. É tanto que o próprio Vinícius Anocelo, ele fala agora, né, ele avalia esse momento que atravessa o Ceará, o que ele espera, como é que ele se sente para encarar o Sport amanhã. E ele, particularmente, o Vinícius Anocelo, está preparado, está bem condicionado, está apto a jogar pelo Ceará nessa partida, nesse clássico regional que chama a atenção de tudo e de todos. Vinícius Anocelo, como é que você avalia esse encontro de dois clubes gigantes da região Nordeste e o Ceará mais do que nunca necessitando prementemente obter uma ótima vitória?
5: Na verdade, eu acho que isso é um dos, entre aspas, deveres, né? que eu posso ajudar é contagiando com energia, não que eu acho que esteja faltando, mas sempre algo a mais é sempre muito bem-vindo. Então, com certeza, quanto mais a gente se unir em prol da instituição, eu acho que nós podemos ir alavancando ali na tabela. E óbvio que quando você abre a tabela e vê o Ceará na zona de rebaixamento, isso nos incomoda muito. É claro que isso nos chateia, dói muito. O que a gente tem que fazer é melhorar essa energia cada vez mais, continuar trabalhando, continuar tentando crescer a cada jogo, para conquistar os pontos e sair dessa situação o mais rápido possível.
6: Muito bem, palavra do Vinícius Zanocello, que sim, tem presença garantida amanhã diante do Esporte Clube do Recife. Por falar em reforço, olha só quem está de volta. Surpreendentemente, Wendel retorna aos treinamentos, está preparado, apto a encarar também o Esporte. É opção para o técnico Daniel Paulista. O atacante Wendel voltou a participar dos treinamentos no grupo principal do Ceará e tem boas chances de jogar diante do Esporte neste sábado, rodada 26, 18h30. Olha, a última partida de Wendel pelo Ceará foi na 16ª rodada, quando o técnico Daniel Paulista fez sua estreia e Goiás venceu 2-0. Se jogar amanhã, Wendel vai completar 13 partidas pelo Ceará na Série B e não poderá mais se transferir para outra equipe que dispute a competição. E tem mais um jogador do Ceará, já passou pelo Ceará, já foi negociado. Ele estava, para ser mais contundente, no Londrina. Eu me refiro à negociação do Iago Lincoln, defensor. O Boateng, que eu já citei, já registrei, já informei, Boateng já foi, né? Agora é a vez do zagueiro Iago Lincoln, 23 anos, que foi formado nas categorias de base do Ceará, foi vendido ao Cercle Brugge da Bélgica. E o Iago Lincoln subiu ao profissional do Ceará, mas estava jogando em definitivo pelo Londrina. Como o clube alvinegro ainda mantinha 25% dos direitos econômicos do atleta, o Ceará lucrará diretamente com essa transação. Vamos conferir os valores? A transferência total foi fechada em cerca de US$ 600 mil, aproximadamente 3 milhões de reais. Dessa quantia, o Ceará deve receber pelo menos R$ 750 mil, gira em torno de €125 mil de forma parcelada. Clube cearense também pode faturar um valor extra por meio do mecanismo de solidariedade da FIFA como clube formador. Destaques do time do povo, as notícias do Ceará, Luciano Filho, Nova Brasil FM, a Rádio Classe A do futebol cearense. 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
0: É isso aí, Luciano Filho, trazendo as informações do Ceará Sporting Clube, que joga amanhã. E para complementar as informações, ele que banca tudo, né, Titi?
1: E o Luciano respeitou, ele ia trazer a escala.
3: Humilde.
1: Como o Jotão vai bancar, eu vou esperar. Se tiver uma segunda participação, ele vai.
0: Eu vou fazer duas perguntas pro Jotão. A primeira é a escalação. A segunda é o que que o Luciano quis dizer com a volta do Wendel Silva, a volta de quem não foi.
3: Vou começar pelo Wendel.
0: A Rocha.
3: Tá bom? O problema é que o Wendel, né, foi colocado na vitrine. Só que a galera não passou e não, esse eu não quero, né? Ele não. Tá aí, então não tem, você vai ficar aí, ninguém se interessou, fica aí, vamos ver se dá certo.
1: Ele nem jogou,
3: eu andou fazendo, né, alguns jogos, né?
0: Ninguém viu o rapaz jogar ainda, né?
3: Andou fazendo alguns jogos, né?
4: O Titi disse que ele não jogou é porque ele fez raiva, mano.
3: Entendi. Você quer que tivesse entrado no campo, né?
1: Não pode ser essas coisas.
3: Então é isso. E com relação à escalação, essa vai ser a escalação. Atenção, atenção, jornalista, pessoal que escreve aí, né? Vamos lá.
0: Espera. Como é que é?
3: O Richard será o goleiro. O lateral direito será o Júlio César, mais uma vez, porque o Brian Borges continua lá no departamento médico.
0: Aí você tá falando a escalação, é?
3: É.
0: Que isso? Escalação do Ceará para este sábado com o J. Egito. Vai, J.
3: Isso, Vozão com o Richard, com o nosso Júlio César, com o Luizão, com o Gabriel Silva, o Sávio. Aí você vai ter os dois volantes ali no setor de meio campo, que é o João Gabriel e o Zanocelo. Mais na frente um pouquinho, também ali no setor de meio campo, fazendo a ligação, o Matheus Araújo. Aí você vai ter o Melk jogando ali do lado direito, como ele joga, né? O treinador deve dar alguma liberdade para ele. Do lado esquerdo aqui você vai ter o Nico Ferreira, jogando mais pela esquerda e fazendo aquele umzinho ali, o preferido do nosso Edmilson Maciel, que é o Vina. Então esse é o time do Ceará que vai entrar, que vai iniciar o jogo contra o Sport. Esse é um time para vencer o Sport, entendeu? Você vê que tem cascudo aí.
0: Isso.
3: Tem o Vina, né?
0: Zanocelo pode considerar?
3: Bom jogador. Zanocelo, ele nesse meio campo do Ceará atual, ele é titular absoluto, não tenha dúvida disso.
0: Os né? Cascudos, os cascudos. É isso aí, ó, o time do Ceará bancado pelo grande...
3: E o Matheus é muito bom, o Matheus Araújo ali no setor de meio campo.
1: Teoricamente, o Ceará tem 10 bons jogadores para atuar aí. Eu só não gosto muito do lateral esquerdo. Nenhum dos dois.
3: Mas ele é menos ruim do que o...
1: Pronto, menos ruim não é para jogar no Ceará.
0: A atual avaliação do Ceará... Não, mas a atual avaliação do Ceará está sendo essa aí, o menos ruim. Não,
1: eu acho que o Ceará tem 10 bons jogadores. Agora, o problema é que o técnico não está comandando o time para fazer... Por isso que eu acho que o salário tá atrasado. Porque todo mundo
3: esquece
1: sabe
3: esse negócio
1: aí.
3: De salário atrasado. Não vamos falar nisso, não. Esquece esse negócio de salário atrasado. Isso é a merreca, mês.
1: Por que esse povo tá na zona de rebaixamento?
3: Não, o time não apresentou um bom futebol, cara. Mudança de técnico, lá saiu um, entrou outro, e tudo isso mudou. Agora, vem falar de salário atrasado. A maioria dos clubes brasileiros, né? A maioria, né? Tá com salário atrasado.
1: Não é a Ponte Preta, mas... Né?
3: Tá com 7 meses. Acho que tem que estar em dia aí o Flamengo, né? O Palmeiras, mas o tem Vasco. Muita gente aí. Não, o Vasco tá devendo até a alma.
0: Hoje você achar um time que não esteja devendo é
4: mentira.
0: É complicado, viu?
1: Então o Ceará tá na dança.
3: Primeiro eu quero dar uma aula de português, que eu falei aqui, a maioria dos clubes brasileiros, pelo amor de Deus, tá certo, viu? A maioria dos clubes brasileiros, tá bom? Tá certo também. Tá
1: agora
3: bom? Poderia ser a maioria do futebol brasileiro, entendeu? É porque outro dia o professor de português ligou pra mim e eu falei, você estudou onde? Eu estudei no Gila Catunda, porque eu falei isso. Tá certo, viu? A maioria dos clubes brasileiros estão com salários atrasados. Tá certo também.
1: Certo e correto.
3: E correto, é. Mas,
1: eu acho que pesa muito essa história de salário. O Ceará, um mês atrás, eu vi o time jogando e eu dizia, rapaz, caras não dá para entender esse tipo de futebol pela maioria dos jogadores. Será até um líder, que é o Vina, que é um jogador que incentiva, que chama, que tenta jogar, agora só vive com problema de contusão, né? Só vive com...
0: Você falou em contusão, saiu, né, até uma notícia, né, uma matéria sobre isso, que dos 9 contratados pelo Ceará, 5 já passaram pelo departamento médico. São 9, né?
3: Uhum.
0: No total agora?
3: 9.
0: Isso, 5 departamentos. O último agora foi o goleiro.
1: Mas tem razão, isso, né?
3: Goleiro, o goleiro, ele teve problema no aquecimento. É. No aquecimento.
1: Mas tem razão, de 9, 5 foram pro departamento médico. Os caras estão sem jogar 4, 5 meses, aí botam cacete.
3: O mais grave disso, né? Eu acho que o JP até sabe. O Thalisson, ele já veio com problema.
7: Já veio lesionado.
3: E como é que ele passa? Como é que ele é aprovado, cara?
7: Também, a questão é, acho que o Tite fala sobre o despreparo físico de cada um deles, faz muito sentido, tá? Os caras estão há muito tempo sem jogar. Chega aqui pra jogar um campeonato de alta intensidade, abre-se aspas, tá? Aí chega, vai tentar jogar esse jogo todo, o cara pode ter até habilidade, mas o corpo não vai responder. A prova disso é que, com esse ponto de
4: Mais de 50% dos jogadores que chegaram e pro DM, me desculpem, né? Ou o cara veio despreparado, ou o cara veio com a lesão, ou o cara não tinha condicionamento físico pra jogar no Ceará.
1: Se tivesse bom, ele não viria pra cá.
0: Eu tenho uma resposta. O olheiro do Ceará, entendeu? Ele tá com glaucoma nos dois olhos.
1: Faça a cirurgia que eu fiz. Faça a cirurgia que eu fiz. Tô vendo tudo aqui.
0: Você tem que passar essa dica, entendeu? Pro olheiro do Ceará, que ele não tá conseguindo, não. Ele tá que nem o... como é que é aquela história do Bosco que diz que, né? Você tá conseguindo ver onde? Que onde, né? Não dá não, olha aí. Mas, pô, mas eu vejo assim, o problema não é o jogador. O problema é quem contrata, o jogador tá ali. Você quer me levar, meu filho? Leve, não tem problema nenhum, estamos por aqui para trabalhar. Agora, se eu vou jogar, são outros 500 mais um. Não, Jotão?
3: É verdade, é verdade. Você vê, todo esse pessoal que tava por aí, que veio pro Ceará, o cara tinha jogado lá em maio, tinha jogado lá em março, né? A última partida, 2-3 meses sem jogar. E todos esses jogadores também que vieram, com exceção do Lenny Lobato, que disse que estava atuando lá, que é porque lá parou o campeonato, qualquer coisa assim, os outros estavam lá. Olha, por exemplo, o Renzo Lopes não estava jogando. O Renzo não estava.
1: Nem está.
4: Né? Ele continua ácido, viu?
0: É. Ele continua sem, né?
3: O Thalisson não estava. O Sávio não estava. O Braia, apesar de apresentar um futebol mediano, estava, né? E depois ele mesmo pediu para sair, que a informação que ele tem é isso.
0: De vez em quando ele entrava,
3: né? E é por aí, cara. É por aí. Então, dos jogadores que vieram, só mesmo o Braia, que foi o que se destacou. O próprio Pavani me enganou. Na primeira partida, eu digo, esse cara é o cara, né? Chegava, pedia a bola, bota aqui, bota ali. E o outro que me enganou também foi o Nico. O Nico fez aquele golzinho lá e tal, depois disso ele não fez nada. Tudo bem que ele é um cara que tem hora que ele toma atitude, vai lá, penetra. Sim, mas não basta ser só batalhador. Tem que ser inteligente, que nem o nosso JP. Tem que ser muito inteligente, né? Não precisa ser só batalhador.
0: Não basta ser
3: batalhador, eu sou.
4: É porque se fosse só jogar só de raça, uma hora a raça acaba.
3: Exatamente.
4: Se for sendo bem honesto.
3: Desse jeito. Então é isso. E o Ceará parece não. Não vai contratar mais nessa janela, né? A gente já tá chegando aí o dia 11. O dia 11 é sexta-feira. Na próxima sexta.
1: Para contratar. Do nível que ele contratou, tá bom assim. Tá bom demais.
3: Isso.
1: Pare por aí.
4: É para vender, né?
3: E outra coisa, o torcedor do Ceará vai se acostumando aí. Vai botando na cabecinha. O Ceará vai lutar para permanecer na Série B de 2026. Ah, o Ceará pode chegar ao G6? Só com
4: a fé, né?
0: Nós já fizemos cálculos aqui, inclusive com o auxílio do matemático Oswald Titio de Souza aqui. e ele já falou: são 11 vitórias precisas.
3: 11 vitórias e um empate.
0: Para ficar no G6. E
3: só faltam, sabe quantas?
0: 12.
3: 13.
1: Para ir pro G6, ele precisa de 13 vitórias em 12 jogos.
3: Então esquece.
0: Não, para ir pro G6.
3: 13 vitórias em 12 jogos. Seria o maior milagre do futebol.
4: A matemática remontada.
0: Não tem como. Tinha que combinar com um monte de gente. Aí que eu acho que nem tá combinado.
3: Mas ia ser muita lesão no Campeonato Brasileiro. Verdade. Mas agora, para permanecer, ainda dá. Né? Para permanecer, eu creio que o Ceará vai conseguir essa permanência.
1: Vai, né?
0: É isso.
3: Banco. O Ceará, pra você ter uma ideia, eu tô pensando, o Ceará tem mais. Contando com o jogo de amanhã, são 3 jogos. Nos próximos 3 jogos, o Ceará vai fazer 7 pontos.
0: Nos próximos 3 jogos.
3: Isso.
0: De 9, você acredita em.
3: Em 7.
0: Ele vai ganhar 2 e
3: empatar uma.
0: É mesmo?
3: É.
0: Rapaz,
3: tô pensando assim.
0: Tá confiante.
4: Jotão é um homem de fé.
0: Jota, você tá mais confiante que o próprio jogador do Ceará.
3: Sim.
4: O Daniel Paulista tá se coçando.
0: O Ceará pega Sport, depois pega quem?
3: O fora Atlético de casa. De Goiânia lá.
0: Atlético Goianiense fora.
3: Lá.
0: Isso aí na
3: aí
0: na
3: volta pra pegar o Fortaleza.
0: Na quarta-feira e depois o clássico aqui. Uhum. Com quem que ele vai empatar? Com o Atlético ou
3: Fortaleza?
0: Com o Fortaleza? O clássico é sem empate? Você acha? Isso. Você acredita no empate? Eu também acho que esse clássico vai ser empate de novo. Eu também creio nisso aí. Agora, deixa eu só, antes da gente continuar o nosso bate-papo, tá? Óbvio, né? Deixa eu colocá-lo aqui na mesa de debates, né? Nosso grande teacher. É ele que
3: chegou.
0: Vem.
3: Teacher.
0: Ah, chegou.
4: El mestre.
0: É isso? Ele que é o seguinte, viu? Não, não obstante, eu vou só falar uma frase pra ele. O bem que a gente ecoa.
7: Não.
0: É isso, faz bem. O bem que a gente ecoa.
7: O bem que a gente faz ecoa.
0: Pô. É, o bem que a gente faz ecoa. Vale, meu Deus do céu. É, mas vamos lá, deixa eu chamar ele aí.
8: Luiz Eduardo. Sou eu mesmo. Abraço aí, Érico. Essa galera todinha aqui, pra não perder muito tempo, né?
0: Eu li errado, mas que é o bem que
8: a gente... Pior que eu não lembrei também, eu fui na tua. Duas coisas. Primeiro, o Ceará ganhar duas e empatar uma, vai ter que jogar muita bola com o que ele não tá fazendo. Porque o Ceará não tá fazendo, gente. Tem que ser realista. Outra coisa. Hoje começa a decisão do Sub-20. Tá bom do Daniel Paulista ir lá e ver o que é que ele pode aproveitar do Sub-20.
0: Porque só tem isso, né?
8: Porque a final é Ceará e Fortaleza. Vê se tem mais alguém lá que tem pra ligar aí, pra trazer pro profissional. Jogo às 19 horas o PV.
1: PV.
8: E outra coisa, ainda acerca do time do Ceará, é que o Ceará trouxe mais um reforço, né? Tava encostado, jogou a 16ª rodada e lá pra cá não vinha jogando. É o Wendel. O Ceará já deixou claro que trazendo o Wendel de volta é porque não vai contratar mais ninguém, gente. O Ceará não tem dinheiro pra contratar mais ninguém. Isso é uma realidade. Outra coisa, é dia 11.
0: Encerra tudo. O que é sabido, professor, é o seguinte: a venda do Júlio foi pra pagar. O Ceará tava com uns 5 meses atrasado.
8: Pagou 3? 4.
0: Pagou 4? Isso. Que aí maravilha. Ficou com um mês de atraso, certo? Só que o seguinte: ficou com um mês de atraso, só que o ano ainda tem 4 meses pela frente.
8: Já tá vencendo o segundo, né?
0: Isso, já tá vencendo o segundo agora. Já venceu o segundo agora no começo, né? Ou seja, agora já são 2. Tá certo? Ele vendeu agora, né? O Boateng.
1: Seu nome com pagamento é dia 10.
0: Boateng. E vendeu o Boateng agora. Boateng da Temu.
8: E ele é de Gana mesmo. Boateng é o nome dele mesmo.
0: É, o nome dele assim, mesmo.
8: É apelido dele.
0: É que nem um combatente que trabalhava comigo. Que eu cheguei pra ele e falei assim: como é seu nome? Ele, Michael. Eu falei: pô, tudo bem, Michael. Aí eu fui ver na identidade, né? Aí tava lá, Michael. Aí. Jackson. Aí eu vim cá, guerreiro. Teu nome não é Michael Jackson, não. Presta atenção. Michael. É Michael Jackson. pô.
3: Soldado MJ.
0: MJ, pô. Eu vou falar pra você que eu trabalhei com quase Hollywood toda, viu? Lá em Petrolina, viu, professor?
8: Ei, foi, né?
0: Foi. O Schwarzenegger tinha lá, o Michael
8: tinha
0: Jackson.
8: De tudo,
0: tinha
8: tudo.
0: Arnold. O Arnold.
8: Duas informações internacionais.
0: Pois não, professor.
8: O Real Madrid perdeu o jogo para o Real Betis.
7: Vamos de ver. Não, aí, esse jogo horrível. Esse pênalti do Mbappé aqui, Ave Maria.
8: E outra informação. Felipe Luiz derrota Luiz Henrique. O Mônaco venceu o Paris Saint-Germain.
0: PSG.
8: Quer dizer, um grande resultado para esse início de trabalho do Felipe Luiz, que o Flamengo acertou o salário, parece que acertou o salário com ele, mas não acertou com o restante da comissão técnica. E aí ele resolveu sair, foi pro Mônaco. Tá bem demais.
3: E o futebol inglês já tá de olho nele. Já tem time interessado lá no futebol inglês. Mas ele não sai assim porque tá muito recente, né? Assim.
0: Tem mais zebra aí, professor?
8: A pergunta que ele não quer calar: e se o Ceará perde amanhã? O Luiz quer contratado?
3: Não, o Ceará não precisa perder. Basta o Ceará empatar. Só precisa empatar. O Daniel será demitido no vestiário do Estádio Castelão. Entendeu?
1: O Ceará perdeu uma semana.
0: Isso. Eu posso dar um break aqui, um break news?
3: Pode.
0: Vou dar um break. Posso?
1: Arrocha.
0: Ele pode sair.
1: Eu pensei que era um comercial.
0: Ele
7: também.
0: Break news. Ele pode sair, Jota. Inclusive se ganhar.
3: Eu pensei nessa situação.
0: É só um rapaz ali sinalizar que eu vou.
7: O L?
1: Não, o I.
0: É só um rapaz, um S.
1: Um S.
3: Ali, mas... seria muito, sei lá, ganhou.
7: O Crazy está de volta.
3: Vai que o homem começa a acertar, vence o jogo amanhã e depois vence o jogo de quarta, né? E faz um bom jogo no domingo.
1: Quem?
3: O Daniel, né? Vai que o homem começa a acertar, a coisa vira.
0: Pela sua escalação que você trouxe aí.
3: Eu escalei os melhores.
1: Se você então, fosse treinador, eu apostava nesse time.
0: Isso. Não, mas aquele lá. Mas o Daniel, ele escuta a Nova Brasil em Campo. E com certeza ele vai botar essa
1: escalação. Executa, mas não executa.
0: Mas ele vai botar
3: esse
0: essa escalação.
3: Esse time...
0: É que ele sabe o seguinte, que ele sabe que...
3: Professor, você que conhece
0: a coisa. Ele coloca o Luca por causa da reima. Aí você sabe que a reima do Titi, ele
8: é grande.
3: Você coloca nesse time que eu escalei?
8: Rapaz, eu vinha ouvindo atentamente, eu falei assim, rapaz, o Jotão é osso mesmo.
1: Ele é o cara.
8: Ele é o cara. Rapaz, ele tá ligado, até alguém informando pra ele. Se é o time, é isso aqui.
1: Não é
8: ele
1: vão.
4: Ele cantou a pedra.
8: Banca.
1: Não é vão. Deus. Não é em vão que ele é o barão lá do quintal do Ipu.
3: O Vina, ele vai segurar o zagueiro. O pessoal vai ficar preocupado com ele. O Vina estando ali, fazendo papel de falso 9, né?
1: Você está falando isso? Se tivesse um treinador.
3: Bota a cabeça para funcionar, rapaz. Olha, não, o Vina é o cara.
1: Um treinador inteligente, usaria assim já há bastante tempo.
4: Mas é verdade, se o Vina fizesse o pivô ali. Assim, fundamente o futsal, rapaziada. Chama atenção. Espera vir, chegar a marcação, abre com a ponta, cruza pra dentro da área, tiver um cabeceador, já era.
3: Você acha que se o Vina tivesse em campo fazendo esse papel lá contra o Vila Nova, a história teria sido diferente. Eu acho que 2-0
4: não teria
3: acontecido, não. Teria sido diferente, porque vai existir a preocupação do time adversário com o cara que tá lá. Sabe que o cara é cascudo.
0: Além disso, além dessa situação, eu observo que o Vina, ele pode também... Entendeu? Fazer um certo tipo de revezamento. Eu tô cansado, eu não aguento recuar para marcar. O Ceará pega um contra-ataque e aí, ao invés dele chegar e sair em grande velocidade, ele pode ser o armador, ou seja, ele fica revezando com algum jogador segura de ataque.
3: O Nico!
0: Segura no meio, ele faz o revezamento. O próprio Matheus também, que era o...
3: E o Matheus de vez em quando faz um golzinho quando tá em campo.
0: Exato, então assim, o próprio Matheus, ele pode fazer esse revezamento, ou seja... Existiria mais de uma possibilidade do que o engessado 4-3-3, que toda hora os caras só querem colocar 4-3-3, 4-3-3, achando que o 9 vai fazer algum gol.
1: 3-5-2.
0: Você fez só. Não, 3-5-2, você mata o rapaz ali.
3: Aí acaba mesmo. Aí é de lascar. Né?
0: Já botaram aqui, ó. Jota Jäger, o vidente. JJ aqui não nas previsões do Ceará. 10% de acerto.
3: Vocês vão ter que me engolir, viu? O cabelo é ruim, vai arranhar a garganta de vocês.
1: Mas eu lhe cobro. Se você pisar na bola, eu lhe cobro.
3: É isso.
1: Você defende muito esse treinador, você defende muito o centroavante dele. E amanhã eu vou trabalhar no jogo. Eu descasco aqui.
3: Entendeu? Eu não posso.
4: Tem prometeu.
3: Você não pode ficar acusando disso, daquilo, né? Porque como é que vai tirar depois? Se a coisa foi diferente.
1: Acusando você?
3: Não, tô falando o treinador, ou esse ou aquele.
1: Pra fora,
0: Vamos lá.
4: Clima tenso na Arena Castelão.
8: Mas quando fica silêncio é porque.
0: Porque gelou.
3: Gelou.
0: Então, antes de dar o silêncio aqui, deixa eu só trazer o
3: torcedor. Ainda bem que tem um computador aqui no
0: meio. Deixa eu trazer o torcedor aqui para ver só a opinião do torcedor aqui.
9: Tarde, Edcutiane, Edmilson Maciel, JTG. Bem definido os times que vão disputar a Série C para o ano, o Asa, Uberlândia de Minas Gerais, Gama do Distrito Federal, ABC de Natal, Goiatuba do Goiás e Nacional do Amazonas, né? É bom o Ceará botar as barbas de molho, viu? Que tá bem pertinho do Ceará chegar na Série C. Não adianta pouco.
8: Aqui, eu tô aqui com essa matéria, mas o Alexandre, ele reforçou os 6 que subiram, né? Já tinham 4.
0: Isso.
8: E agora,
0: nesse era uma das semana... pautas. Era uma das pautas, o Alexandre só foi adiantar.
8: Dos que subiram da D para C. Foram 6 equipes. Os 2 que faltavam foi o Nacional de Manaus. O Nacional de Manaus e o Goiatuba.
0: Nacional de Manaus que venceu o.
8: Venceu o primeiro jogo lá em Manaus 3-1, mas agora no Repelé foi 0-0 com o CSA.
0: Isso.
8: Né? O Rian Santana era para ter vindo há um mês atrás, porque para chegar até esse jogo e o time não subir. E aí é o seguinte: o goleiro, né, que é um dado curioso aqui, o goleiro do Nacional, ele é cearense, aqui de Fortaleza, o Igor Rayan, tem 33 anos. Aí você diz assim: mas o que é que tem a ver? Porque é o seguinte: na segunda-feira o pai dele faleceu. Ixi. Aí ele veio a Fortaleza, de Maceió, veio a Fortaleza. Na verdade, ele veio de Manaus, o time não tinha viajado ainda, veio a Fortaleza. Veio pro velório, pro enterro do pai. Somente na quarta-feira ele seguiu pra Maceió. Teve só um treino. E ontem foi um dos destaques do jogo. Segurou a pressão do CSA, o Igor Rayan, que já é experiente, tem 33 anos, mas garantiu aí o acesso do Nacional, que é uma surpresa. O Nacional fazia muito tempo.
1: Pois é.
0: Parece o nome de menino, Igor Rayan. Pensei que fosse mais novo.
8: Pois é, 33 anos.
0: Pede pra gente aí, o professor, só os 6 times que subiram.
8: Rapaz, se eu esquecer de alguma, é porque o adolescente tá demais. Vamos lá, Uberlândia. Asa, ABC, Gama, Goiatuba, que empatou com São José, jogava por um empate, Goiatuba, e o gol foi contra uns 39 para 40 minutos do segundo tempo. Tava perdendo 1-0 dentro de casa, empatou com um gol contra do time do São José. Então, Goiatuba e o Nacional de Manaus.
1: Ele disse, a modéstia dele, né? Disse, se eu esquecer algum nome, aí vocês me perdoam. Vamos lembrar até o minuto que foi feito o gol.
0: Fez o gol. Rapaz, tô falando esse.
7: A ESPN,
0: ela
7: tem o livro. A ESPN lá tem o livro. A gente tem um professor, rapaz.
0: Rapaz, não é brincadeira.
7: Respeito,
0: rapaz,
7: homem aqui, né?
0: Rapaz, eu tô falando, rapaz. Eu digo pro pessoal que é a melhor equipe do rádio. O pessoal fica duvidando. Mas tu tá sendo exagerado. Todo exagero.
8: O cara chegou eu só a camisa. Sei que o chefe tá voltando e tá ouvindo.
0: O cara que chegou a camisa, o Ben ecoa, meu amigo. Não é brincadeira, não. Tô falando.
1: Lembrei agora do. Falei em. Isso é um dicionário. Dicionário, né? Isso é um computador que ele tem na cabeça.
8: Enciclopédia.
1: Né? Enciclopédia. Me lembrei agora do Paulo Rodrigues.
8: Enciclopédia é bom, viu? Paulo bem Rodrigues, do vivo.
1: Era um plantão que trabalhava na.
0: É uma Bismarck, Barça.
1: E ele era casado, tinha um filho, né? E ele, a apresentação, Paulo Rodrigues, ele dizia: a procura do amor.
8: A procura da flor.
1: Exato. Mas era o slogan dele. Você lembra, né, João?
8: Coisa bacana, né?
7: Lembro.
8: Paulo Rodrigues, ele era muito divertido.
7: Foi meio plantonista ele.
8: Gente boa demais.
7: Rapaz, coisa bacana. Eu quero dizer só uma coisa: sobre dados, né? O homem trouxe dados do minuto. Daqui a pouco ele vai fazer igual o Kleber Machado: vai dizer que tem um tabu da camisa verde que o cara não usa. Desde 1933, com as bolinhas.
0: Fez o gol com o pé esquerdo, com um meião preto, que ele nunca jogava desde 1430.
8: Agora, desses times aí mesmo.
7: Tabu tem o Esporte que não vence o Ceará desde 2004.
0: Fale baixo, eu já falei pra você falar baixo.
8: Desses times que subiram
7: aqui no Castelão. Aqui no
8: Castelão. A novidade, eu digo até que é agradável, foi o Nacional subir. Por conta do longo tempo que ele não estava no cenário nacional. O Nacional.
1: Tem um chefe aqui que assistia todos os jogos.
8: Então ela assistiu isso.
0: Esse aí não. É porque eu tava assistindo Plácido de Castro. Olha aí, rapaz. Rapaz.
7: Ó, João.
0: Ixi, Maria. Rapaz, se vocês aí em casa, ou onde quer que vocês estejam, tiver assim.
1: Deixaram entrar.
0: Rapaz, ó, nós distribuímos placas, né, de procura-se, ou melhor, de desaparecido. Que foi de procura-se, não, aí, Jota, você falou que era procura-se, mas é desaparecido.
8: É.
0: Distribuímos no Brasil todo.
7: E ainda. Ainda tinha uma premiação.
0: Ainda tinha um prêmio pra quem achasse a cabeça, vivo ou morto. Ó,
10: rapaz,
0: vivo
10: ou morto. Eu tava. Passei no quintal agora, né? Você soube, né?
1: Como disse, Jota?
10: Passei no quintal. Meus amigos,
7: é um prazer. Querido, foi botar passei gasolina, porque lá não tem?
1: Passei.
7: Não tem gasolina, não. Ele bota
0: deixa eu só apresentar aqui. Esse aqui é o nosso novo integrante, João Bosco Farias. Né? Ah. Boa tarde. Nós temos até uma vinheta pra você aqui também.
10: Coloca aí. Passei 16 dias no Ipu, tô montando da Rádio Iracema, a maior rádio do interior do estado.
0: Da galáxia.
10: E a mais potente que vai ser. Nós vamos entrar em 30 cidades, Deus quiser. E eu passei esse tempo cuidando dessa mudança, dessa instalação. Mas ainda está longe ainda. Está precisando passar mais algum tempo ainda.
0: E aí?
10: E estava ouvindo, parabéns aí pelo programa, estava ouvindo. Só não vi foi comercial, gravado, saindo.
0: Já calma, rapaz.
10: E
0: calma.
10: Nem testemunhal.
0: Calma.
10: Mas eu estava com saudade de vocês aqui. O
0: testemunhal já saiu.
10: Hã?
0: Já saiu aqui, olha, mas na Audimotos aqui. Audimotos é lotado.
1: Saiu um texto já.
10: Saiu um texto, né, Titi? Pois eu estava com saudade de vocês. Aqui amanhã eu vou. É porque quando eu narro o Ceará ganha, né? Diferente de outras pessoas.
0: Papai, o pessoal tá querendo, viu? Tem uma coisa que se acontecer, você pode ter certeza que vai ter
10: o torcedor
0: do Ceará ali amarrando aqui dentro.
10: É bom estar aqui de volta no convívio de vocês. Vocês fazem parte da minha família, do rádio. E aqui estão exatamente aquelas pessoas que eu gostaria que estivessem. E que eu gosto muito de vocês. Estou de volta, viu?
0: Já contratou, viu?
10: Isso é bom. Hoje é dia de dar uma mordidazinha, não é?
0: É
10: ou não é?
0: Hoje é sexta,
10: é?
0: Disseram para mim que o Titi tá desde quarta.
10: Eu quero mandar um abraço especial, sabe para quem? Para minha esposa que tá ali dentro do carro. Disse, olha, demora um minuto, não. Vá lá conversar com seus amigos. Tá ali no carro, no estacionamento.
0: Rapaz!
1: Que não vá, não.
10: Eu quero mandar um beijo para ela. Ela tá sintonizada agora. Torcedora, sabe de quem? do Ceará e do, sabe de quem?
0: De quem?
10: Do Vasco.
7: Saudações pra ela, viu?
0: Só quer ser o Jota, só quer ser o Jotão.
10: Ah, meu Deus do céu, que sofrimento grande.
0: Ei, mas eu posso fazer um pedido?
10: Pode, sim, senhor.
0: Ó, bolonhesa é carne moída.
10: É? Então,
0: se você vê no cardápio, escrito lá, bolonhesa
10: é
0: carne moída.
10: Não peça. Não, é porque eles estão dizendo, eu gosto mesmo é de pepperoni. Mas não tinha pepperoni, né? Aí eu disse, rapaz, taga essa bolonhesa aí, que eu não sabia nem o que era.
0: Ah, não bonito.
10: Aí,
0: não bonito.
10: Eu gosto de pizza de camarão ou pepperoni. Aí eu digo, tá, a bolonhesa. Eu disse, bolonhesa, o que é mesmo? Bolonhesa. Aí eu disse, bolonhesa. Aí o Titi também não sabia o que era. Aí o Titi, essa pizza bolonhesa, o que é isso aqui, Titi?
0: Deve ser bom.
10: Eu só sei que é alguma coisa de... Alguma coisa que eu... Ovo.
11: É... Esse que pelo nome é gostoso. Esse
10: aí
11: é,
10: chegou, nome. Quando chegou, foi uma pizza assim, com dois dedos
7: de carne moída.
10: Eu sou muito mais inteligente do que o Jota.
7: Mas sabe
10: o que
7: o Jota Gita fez? Boa.
10: É.
7: Tava pelo menos boa?
10: Tava boa.
7: Então, bro.
10: Sabe o que é que o Jota Gita aqui fez? Comprou 2 quilos de filé e duas picanhas e mandou moer.
7: Não acredito. Ia fazer hambúrguer.
10: Comprou a picanha argentina. R$184,00, 1,3 kg. Aí chegou lá e disse: pode moer.
0: Porque eu gosto de carne moída. Porque eu gosto de carne moída.
7: Não, eu gosto é do bolinho da carne, entendeu? Olha um temperinho gostoso.
10: Rapaz, eu vou te contar aqui. Qual é o colégio que tu estudaste lá mesmo?
7: Júlia Catunda.
10: Lá em Santa Quitéria. Mas, meus amigos, foi um prazer.
7: Eu era o primeiro da fila.
10: Tô aqui de volta. Amanhã eu vou narrar o Ceará, se Deus quiser. Primeiro é o jogo do Fortaleza com o Kleber Tubarão.
7: Pelo amor de Deus, eu deixei a audiência lá em cima, viu?
10: Não vem. Muita
7: não vem de manchar, não, viu?
10: Amanhã, pode anotar aí amanhã. O Ceará faz 2-0 amanhã em cima do Sport.
0: Pois é, daqui a pouco a gente vai fazer aqui a rodada dos placas. Já pode fazer agora, moço?
10: Pode fazer.
0: Jotão, placar pra amanhã:
7: 3-1, Ceará.
0: Professor:
11: 1-0, sofrido.
0: JP:
7: 2-1, Ceará.
0: Titi:
1: 2-1, Ceará.
0: Eu aposto 6-1 no Sport.
10: É.
0: 6-1.
10: Eu não sei se eu digo.
1: Se acontecer esse placar.
10: Eu digo?
0: Você diga aí, o seu.
1: Mais coordenador da equipe, não.
10: Eu digo, Titi. Eu digo.
0: Diga.
10: Não sei se eu digo.
0: Diga.
10: Eu vou dizer.
0: Diga.
10: É, 2-0, Ceará.
0: 2-0. Agora diga os gols de quem? Que estão bancando até os gols.
10: Não, porque aí eu não sou filho da mãe de nada, né?
7: Só diga uma coisa do meu 2-1 aqui. O segundo gol vai ser o Vina fazendo um de pivô. Só falo isso.
0: Ixi, Marita, rapaz, o pessoal tá bom. Não somente o placar, mas diz até o.
10: Pois, meus amigos, um abraço forte aí. Bom final de semana. Um final de semana maravilhoso, porque segunda-feira é dia da independência do Brasil. E nós estamos, ó, Cami Titi. Entendeu? Estamos melhor, tá? Entendeu? Já tá consagrado.
1: Já? Desarmando.
10: Um abraço pra todo mundo e até amanhã, se Deus quiser.
0: Valeu, grande Boscão, um abraço. Aproveitar o
1: embate. A esposa dá uns cascudos nele.
0: É verdade, senão dá um cascudo nele aqui. Rapaz, nós vamos pra um rápido intervalinho, daqui a pouco a gente volta aí com mais Nova Brasil. Opa, mais Nova Brasil pra vocês. Vamos lá.
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0: É isso aí, 18 horas, 30 minutos na grande capital cearense. 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Jotão, tem... Ô, Titi. Pois não, Titi.
1: Deixa eu mandar só um abraço aqui para o aniversariante da semana, né? O Rui Medeiros. Olha aí, esse aqui é o melhor funcionário dele, né? Tá aqui na sua frente.
0: Quem? O professor. Professor. É mesmo?
1: Pois é.
0: Rapaz, destaque editora... do ano, né? É o destaque do mês.
1: É,
0: do
1: ano. É da editora de não, porque o professor é...
0: Então, o professor fica naquelas plaquinhas assim na parede, destaque do... É funcionário do mês?
1: Na parede não, ele fica naquele outdoor, rapaz.
0: Ah.
1: Respeito. Abraço, professor.
0: Parabéns, mas também com um cidadão competente desse aqui é fácil correndo, trabalhar.
1: Né? Parabéns, abraço,
0: show de bola.
1: Tamo junto.
0: Jotão, pra gente finalizar aqui com os papos aqui do Ceará, que tá muito Ceará hoje. Tem alguma novidade aí sobre
2: Rian isso? Só chega amanhã, sábado, entendeu? Tá chegando amanhã.
0: Pelo menos um que chega jogando, né?
2: Não, ele não pode jogar amanhã.
0: Não,
2: sim, ele estava jogando. Chega em forma, não é?
0: Isso.
2: E pode entrar em campo. Agora, mesmo que ele tivesse chegado hoje, ele não poderia. Contratinho pronto mesmo, não poderia, né? Porque tem aí aquela coisa. Não poderia, entre aspas, né? Porque parece que são 66 horas, uma coisa assim. Mas se o jogador pedir para jogar, entendeu? Se ele concordar, ele pode. É, mas pela regra.
1: Jogou quando? Ontem?
2: Hã?
1: Jogou ontem.
2: Ele vai chegar amanhã. A informação que eu pesquei aqui é que ele está chegando amanhã.
1: Ele poderia jogar, né?
2: O professor Luiz tem. Não. Ele normal, o jogador fica 66 horas de um jogo para o outro.
0: Não, mas precisa.
2: Agora, ele pedindo, se ele pedir para jogar, não, eu me responsabilizo, posso entrar em campo.
0: Mas precisa ser regularizado.
2: Será que... mas poderia ser regularizado hoje, né? Contratinho lá.
1: Agora, será que o Luca pede para jogar, por isso que ele joga?
0: Né? Homem, esse rapaz fala nesse
2: rapaz. Rapaz, falar no rapaz. Solta o rapaz, rapaz.
0: Luca Maciel, rapaz.
2: Solta o rapaz.
0: Acho que é filho.
2: É.
0: Sim, mas tem outro aí do não tem um tal do... Tinha um ataque canja aqui do Ceará, será que contratou, que ele tinha vindo até do Inter?
2: O Gustavo, né? O professor sabe melhor dessa informação.
3: É o seguinte,
2: mas eu vou passar a responsabilidade.
3: Saiu no BID, ele foi devolvido oficialmente ao Internacional.
2: Sim.
3: Ele já não estava mais no elenco do Ceará, né?
2: Sim.
3: Agora, oficialmente, é tipo aquela história de contratou jogador tal, e todo mundo tá sabendo. Aí o clube é o último a colocar a nota da contratação. Porque se você for esperar pelo clube, você não vai dar essa notícia nunca.
2: É.
3: Tá todo mundo falando. É a mesma coisa do Gustavo Prado. Ele já não estava mais no elenco.
1: Ele estava onde?
3: Ele foi devolvido pro Internacional. Agora, oficialmente...
2: O clube não tinha.
3: O Ceará oficializou a devolução de vez.
2: Oficializou isso hoje, né?
3: Isso.
0: Foi mais um jogador que veio pra cá pra passear.
2: Porque o futebol tá tão sem graça, entendeu? Que o cara contrata... contratou lá o Fumanchu. Botou lá, o Fumanchu já jogou. O Fumanchu já tá jogando, né? Mas
4: qual clube, o Fumanchu?
2: Ah, é?
4: Vem de qual clube?
2: Do Fluminense, do Vasco da Gama. Tá pensando o quê?
3: O Rian jogou ontem, viu? Ele jogou, não fez gol porque foi 0x0.
2: Isso.
3: Foi substituído no segundo tempo. Foi naquela do time empatando 0x0 e vai todo mundo
2: tirar o pezinho, né? Não, pezinho que eu já tô no outro clube. Vou tirar o pezinho aqui pra não. A canelinha, né? Vai que dá alguma coisa errada.
0: Luiz Barça Eduardo, por favor, traga as informações pra gente aí. Eu vou dar um tempinho pro senhor aí raciocinar. A matemática do Rian.
2: A matemática.
0: Isso.
3: Do Rian Santana.
0: Isso.
3: Certo? Primo quantos... do Luan Santana.
0: É, primo do Luan Santana. E, é, quantos quantos jogos ele tem nesse ano, a quantidade de gols, só pra, assim, meio que motivar o torcedor do Ceará em saber que está chegando o solucionador dos problemas.
2: Eu te digo a idade dele, se tu quiser.
3: Não, diga aí, já dizendo aí.
2: 25 anos. Yep. Pois é, então é assim.
3: Já não é mais nenhum menino.
2: Não é mais nenhum menino. E fez gol adoidado, né? Nessa temporada lá pelo CSA.
0: Quero ver.
3: Já
0: que o professor traz aí, que o professor é o matemático. Ele só não é tão matemático quanto o Titi, mas de números ele sabe tudo.
2: Exatamente.
0: Hein, Jotão? Mas aí.
3: Tá cantando uma música aí, Jotão?
0: Bancou a escalação. Tomara que você esteja certo, viu, Jotão? Porque eu acho que a torcida toda tá querendo fechar esse Vina como falso 9.
2: Isso.
0: Ah, e,
2: Será vai vencer para sair e não voltar mais para essa situação? O Ceará tem que pensar nisso, né? Isso, tem que pensar. Apesar que o jogo que o Ceará vai fazer no meio de semana é um jogo difícil, que será contra o Atlético de Goiânia. E depois tem um outro mais difícil ainda, que será contra o Fortaleza, aqui no Castelão. Então o Ceará tem que pensar em vencer esse jogo de amanhã, torcer para que o Avaí venha a perder o seu jogo e o Ceará, nesse caso, toma a posição do Avaí, assume a 16ª colocação, o Avaí vai para a 17ª colocação. E o Avaí vai ter um outro jogo, como eu disse anteriormente, difícil também, que vai ser aqui no meio de semana contra o Fortaleza, na 27ª rodada. Isso.
0: São três jogos hoje. Os três jogos de hoje, já que nós estamos falando de Ceará, eles poderiam influenciar muito o Fortaleza. Mas já que estamos falando de Ceará ainda, três jogos hoje não tem influência nenhuma para o Ceará. Criciúma e Cuiabá, às 19h30.
2: Sim.
0: Atlético e Vila Nova, às 20h30. E CRB e América Mineira, às 21h30.
2: Esses jogos interessam ao Fortaleza.
0: Interessam ao Fortaleza. Isso. Para o Ceará, nenhum. Não é isso?
2: Certo.
0: Aí, continuando aqui na tabela, o Avaí... São dois times...
2: Já teve um jogo, não foi ontem?
0: Náutico e Botafogo.
2: Esse jogo foi muito... Essa vitória do Náutico foi muito boa para o time do Ceará com relação ao Botafogo. Por quê? Porque o Botafogo não avançou. Exato. O Botafogo ficou ali estacionado na acho que é décimo...
0: 15º.
2: 15º, isso.
3: Aí foi bom mesmo, foi pro Náutico, né?
0: É, foi ótimo.
3: Tá dois pontos do G8 agora.
0: Isso, exatamente. Agora, assim, os outros dois times que são de interesse... Outros dois times que são de interesse do Ceará... São Bernardo joga contra a Ponte Preta fora. Ponte Preta já tá mais mal do que ruim.
3: Mas a Ponte Preta tem um reforço, tá faltando todo mundo de greve. Já não vai ser mais o sub-18.
0: Já não vai ter mais, né? Então,
3: era melhor deixar o sub-18.
2: O
3: Rian Santana foi artilheiro da Série D.
2: Só um minutinho, com relação aí à Ponte Preta, é porque a Ponte Preta tá anunciando uma SAF de 1 bilhão e 100 milhões. Então essa galera aí a SAF já jogou lá, olha.
0: O pessoal animou, foi?
2: É, o pessoal, né? 300 milhões pro futebol, assim, assim, assim.

0: fez 11 gols ao lado do Felipe Clemente. É. Felipe Clemente do Gama, né? Esse Felipe Clemente parece que foi para o Goiás. Já foi para o Goiás e o Ryan Santana vindo para a equipe do Ceará. Esse ano foram 35 jogos até o momento do Ryan Santana, marcou 17 gols. Quer dizer,
1: tá bom, cada mas... dois jogos um gol.
0: É, 6 pela Copa Alagoas e 11 pela Série D. Então, esses são os números dele, que vinha jogando como titular da equipe do CSA. Ele vinha sendo titular da equipe. Era o jogador para o Moacir Júnior, que é o treinador do CSA, importantíssimo, apesar do time não conquistar o acesso. Eu fico imaginando, sabe, porque nessa rivalidade, o quanto o torcedor do CRB fez zero contra o torcedor do CSA, né? Cara, o CSA tava muito bem na competição. Aí vai, pega o Uberlândia e perde a vaga. Pois é. Aí vai para mata-mata aí.
2: Esse é o problema do mata-mata. A gente tava falando isso aqui, pô, a gente via, nós vimos aí alguns times sendo indo embora aqui por conta disso, né? Iguatu, essas coisas que a gente não consegue se classificar, não consegue ir para a próxima fase, e nós torcendo aqui, não?
1: Pois é.
2: Aí Iguatu, agora, Ferroviário.
1: O Rian vem quebrando um tabu, né? E o professor acaba de declarar que ele estava jogando.
2: Isso.
1: Os outros 9 estavam mais perto da
2: trave. Exato, mas por isso, que eu trouxe, por isso que eu pedi pro professor trazer os números, porque isso aí é um fator absolutamente relevante. É. Pro Ceará agora, trazer um cara que estava em atividade, né? E detalhe, 0,5 gol. Torcedor pode falar assim, ah, era Série D. Ah, é pelo Alagoano. Sim, meu filho, é campeonato. Pior seria... Então, pior seria que se não estivesse fazendo.
3: Acaba não faz gol, né?
1: É. Ah, porque o adversário era mais fraco. Aqui como? Também não vai ter companheiros mais fortes.
4: Isso. Como é que você corre? Como é que você aprende a correr? É quando você começa a andar, não é?
1: Isso.
4: Então, gostou da nossa
2: filosofia? Rapaz, agora
0: a filosofia foi pesada agora.
2: Hoje o programa tá. Hoje o programa. Hoje eu não tenho. Hoje não tem uma bancada de comentaristas. Eu tenho uma bancada de magnânimos hoje. Magnânimos.
4: Como é, amigo?
1: Me lembrei agora daquela festa que havia lá na cervejaria, né? Sérgio Pinheiro foi entrevistar o senador e disse: senador, numa entrevistazinha que fez a pergunta. Aí o senador botou a mão no microfone e disse: você quer que eu diga o quê?
3: Peraí, libera.
2: Mas é isso aí, enfim. Vamos virar essa página de Ceará. Ceará que joga amanhã às 18h30 na Arena Castelão. E você acompanha tudo aqui pela Nova Brasil FM a partir das 18 horas. A cobertura completa direto da Arena Castelão para todo o Brasil de Ceará e Esporte com Bosco Farias, comentários de Edmilson Maciel e reportagens de J. Egito. Na mesa, Eduardo Silva.
1: Antes, vamos ter o quê? Você falou?
2: Oi?
1: Antes.
2: Antes? Antes, a nossa cobertura já vai começar às 15 horas com o jogo do Fortaleza. Viu? Aqui é Kleber Tubarão, Felipe Moura, Wesley Lopes, todo mundo aqui já pronto para trazer Goiás e Fortaleza e depois o jogo do Ceará.
0: O Wesley, eu ia lá no grupo lá, escalando o time para jogar contra o pessoal do Caio Ricardo. Pô, o Wesley tá ficando doido, né?
2: Não, é...
0: Olha aqui, ó. Eu, 58. O Jota é o quê? 60 já, Jota?
5: A gente vai entrar no 60.
4: É doido, rapaz.
0: 58 também.
4: 53.
0: É 70. Meu amigo, pelo amor...
2: Não, o problema não é
0: acabar com isso,
2: o problema,
0: né,
2: é que quando o Wesley lançou a ideia lá no ninguém... grupo, todo mundo se escalou na reserva. Falei assim, ninguém reparou pra titular,
5: o
2: não.
5: O melhor de tudo é o quê?
4: Eu? Ó, tenho problema no joelho. Não...
5: O melhor de tudo é o quê? Futebolês pegou a TVC e levou uma lenhada de 6-1. Tá a ameaça do futebolês com o futebol. A gente aqui.
0: Os caras são jogos toda
5: dos,
0: semana, velho.
5: Dos táticos. Aqui é todo mundo tático, né?
2: Mas o problema é esse.
5: Não, nada.
2: O problema. O problema é esse. O problema é que o time aqui da Nova Brasil tá que nem o Ceará. É todo mundo na reserva, não tem titular, não.
0: Não, e o problema também, sabe qual é? Porque na hora do jogo, o time da Nova Brasil vai estar fazendo um programa aqui. Então não vai dar pra ir, não.
2: Vai dar não, tá difícil, viu? Pois é.
5: Não bateu na agenda, não bateu na agenda.
0: Não tá batendo essa agenda.
1: O Bosco disse que de jeito que jogava lá no Tupã do Ipu.
5: Ele jogava em quem?
3: Jogava onde?
5: Jogava na pedra na lua?
1: Não, eu perguntei
4: o Bosco. O Bosco veio andar com 16 anos.
3: Imagina correr.
2: Ah, rapaz.
1: Onde era, Jota? Onde era?
4: Lá naquela rua de pedras, ali, depois da igreja
2: vai,
4: ali.
2: Você vai dizer que era
4: pra tu ter uma ideia. Aqui não é brincadeira, não. Entendeu? O Bosco, ele veio pra Fortaleza com 17 anos. Tu sabe que o trem passa lá no Ipu. E antigamente tinha o trem de passageiros, lá, muito atrás.
2: E até lá.
4: É que passava lá, vinha pra passar em Sobral, vinha pra
2: Fortaleza. Né?
4: É. Aí o seu João Aragão, que é o pai do Bosco, foi deixar ele na rodoviária, lá na,

0: Na estação.
1: Aí daqui, o moço nunca tinha visto o trem. Aí quando eu vi lá, você...
2: Como é que o trem vai?
0: Vai que é, mano.
3: Não, bate, passa.
2: Passa aí, passa. O trem capotou no meio do trem.
1: Porque o trem é o trem além. É o trem a brasa.
0: A brasa?
1: É, botar, ia botando lenha.
0: Ah, Maria Fumaça.
1: Maria Fumaça. Ah, tá. Aí ele vem assim, ó. Aí daqui a pouco. O Bosco. Aí o senhor Vargas pegou no braço dele. Calma, menino. Jogou ele dentro do trem. O Gomes Faria foi pegar ele aqui na Praça da Estação.
0: Assim que ele
1: magro, rapaz. Tu tem que ver o Farias contando essa história, viu?
0: Mas não mudou muita coisa, não. Magro ele continua sendo. Aquelas candelinhas dele de cibite ali, que ele não anda, ele se equilibra.
2: Eu queria pedir só.
1: Hoje ele até mais ou menos, mas o Bosco era desconfiado. Se chegava assim, ele ficava escondido assim, ó. Só queimar tudo, que
0: esse menino, velho, não dá de puxão.
3: O que ele diz é que jogava bola.
0: Jogava o quê?
3: Não,
0: jogava.
3: De teimoso.
0: É, só se for mesmo de teimoso.
2: Eu queria pedir só uma coisa, é.
0: Pois não.
2: Olha o barulho do trem.
0: Tem como repetir o barulho do trem aí, ô Jota?
1: É porque não, você.
3: Não faço.
1: A Maria Fumaça, não. Ela vem assim, faz assim, ó, né? Assim,
0: e, pra assim, sair, ele dá umas 10 rodadas antes de sair, né?
1: É assim, né?
2: Desculpa, pessoal. Audiência, me perdoe.
0: Não, mas é que é sonoplastia.
2: É bom, viu? Rádio novela, toma.
3: O trem aí não carrega nem o bode, mano.
0: Rapaz, hoje tá bom. Hoje é sexta, pai. Hoje teve até sonoplastia de trem aqui, meu amigo. Você tá perdendo. Tô dizendo, aqui só tem.
1: Dá um supapo assim, ó.
0: Só tem autarquia aqui, homem. Só tem autarquia. Tô falando.
2: Eu tô chorando aqui, desculpa.
3: Eu tô imaginando esse programa daqui a um mês, portanto, antes disso, quando estiver sendo apresentado
0: na TV,
3: nas redes sociais.
0: Imagine. Aí você vai ver só como é que é a resenha, viu? Rapaz, tô falando. Maria. Mas é isso aí. Tratamos, né? E, Jota, disseram que o Bosco também aprendeu a correr, foi lá no correndo do pessoal lá da Santa Quitéria, foi? Disseram que foi subtraindo frutos proibidos de terrenos alheios. O vulgo roubando manga.
1: Não, é porque
0: gostou assim, da palavra bonita aí, ó?
2: Subtraindo
0: frutos e terrenos alheios, né? Vulgo roubando manga da cara do terreno.
1: E também, quando perdia no futebol, porque tinha um interno municipal, não era isso? Ah. Então tinha uma rivalidade muito grande entre o Ipu.
0: É, quem perdia tinha que sair correndo pra lá rachibar.
1: Aí o Bosco aprendeu a correr cedo.
0: Mas é isso aí, forte abraço, muito obrigado. Você já sabe, viu? Ainda não, calma. Forte abraço pro Bosco que saiu daqui. Isso, e amanhã não, você não pode nos deixar de lado. Essa transmissão a partir das 18 horas do jogo do Ceará. Mas a equipe esportiva já vai estar antenada a partir das 15 horas, transmitindo o jogo do Fortaleza contra o Goiás. Goiás contra o Fortaleza. Através de Kleber Tubarão, Felipe Moura, Wesley Lopes e toda a equipe esportiva ligada aqui na Nova Brasil em Campo, tá legal? Vamos aqui para um rápido break, daqui a pouco a gente vai trazer todas as notícias do Fortaleza, isso junto com Wesley Lopes e toda essa equipe de comentaristas, a melhor equipe de comentaristas do Rádio Cearense. Não saia daí!
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0: É isso aí, 18 horas e 52 minutos na grande capital cearense. Você está aqui com a gente na Nova Brasil FM 106,5 com o Nova Brasil em Campo. Esse programa que vai ao ar todos os dias das 17h30 às 19h30 com a melhor equipe esportiva do Rádio Cearense trazendo todas as informações do esporte nacional e internacional. E por falar nisso, vamos bater o centro aqui e falar sobre o Fortaleza Esporte Clube. Vou trazer aqui Wesley Lopes e as informações lá do Tricolor do PC. Muito boa tarde, grande Wesley.
1: Um forte abraço a você, amigo torcedor, a você, amiga torcedora, que está ligado, conectado conosco aqui dentro da Nova Brasil em Campo, chegando com as principais informações do Tricolor de Aço, Leão do Parque dos Campeonatos, que na manhã desta sexta-feira, lá no Centro de Excelência Alcides Santos, no PC, encerrou os preparativos visando o confronto de amanhã às 16 horas lá no estádio Aile Pinheiro contra a equipe da casa, a equipe do Goiás, o Esmeraldino. E como foi dito em nosso destaque, para este confronto fora da capital cearense, o treinador Paulo Autuori relacionou 24 atletas para este jogo diante do Goiás. Vamos à lista: os goleiros João Ricardo, Vinícius Silvestre e Magrão, os laterais Maurício Mucuri, Maílton, Paulinho e Caio Henrique, os zagueiros, a novidade, Neres, que estava entregue ao departamento médico, retorna e vira mais uma opção para o comandante tricolor, Luan Freitas, Lucas Gasal e Tomás Cardona, nas opções para o meio campo, Lucas Sacha, Pierre, Ronald, Lucas Crispim, Rodrigo, Rodriguinho e Rian. Já as opções para o ataque, Natan Fogaça, Paulo Baia, Vitinho, Wellington, Pedro Henrique e Militello. Apenas um atleta entregue ao departamento médico e é exatamente o lateral esquerdo colombiano Gabriel Fuentes. Esse vai demorar um pouco mais, 9 meses afastado dos gramados devido a uma lesão ligamentar no joelho esquerdo. Fortaleza não realiza mais nenhum trabalho na capital goiana, deve estar praticamente chegando em solo goiano neste exato momento, já entra em regime de concentração e se prepara apenas para momentos antes do jogo se dirigir até o estádio Aile Pinheiro para este difícil confronto contra a equipe do Goiás. O Fortaleza que necessita somar pontos para seguir vivo na luta em busca do tão sonhado acesso à Série A de 2027. E realmente são muitas equipes que estão neste bolo. Tanto as equipes que se estão se aproximando dele ali naquela posição que ele está, e também as equipes que estão no topo, no qual o Fortaleza não pode deixar se distanciar. Uma vitória amanhã diante do Goiás fora de casa seria providencial para as intenções do Tricolor de Aço dentro da competição. Fortaleza que segue atenta ao mercado de contratações para que possa tentar reforçar o seu elenco e dar mais opções ao treinador Paulo Autuori para esse restante, essa reta final de Campeonato Brasileiro da Série B, que é exatamente o momento crucial onde vai se decidir realmente quem vai ser rebaixado para a Série C, quem vai ficar ali no meio de tabela ou quem vai brigar até o final por um acesso à Série A do próximo ano. Eu sou Wesley Lopes e, se Deus quiser, retornamos na segunda-feira trazendo todos os detalhes desse jogão de bola entre Goiás e Fortaleza e também mais informações do Leão do PC aqui dentro da Nova Brasil em Campo, equipe apaixonados pelo futebol.
0: É isso aí, Wesley. E as informações do Fortaleza, quer falar alguma coisa, Titi?
2: Acho que é um jogo difícil, né? Difícil, aliás, não tem jogo fácil, né, nessa competição. Acho que o Fortaleza não perde esse jogo, não.
0: Acha que não?
2: Acho que
0: JP,
2: não perde,
0: não. Quais são as suas expectativas para esse jogo? O que você acha que a Autuori vai fazer de novo ou não? Vai manter uma mesma formação? Eu creio que ele vai manter o mesmo time. É, com as modificações que precisam ser feitas ali por conta de suspensão, mas a base eu acho que vai manter.
3: Eu acho que segue a mesma linha, mas aí a gente tem que falar sobre o que é importante. O Forlese, ele precisa, primeiro, ter um poder ofensivo mais efetivo. É, a gente trabalha com, infelizmente...
2: Só o que tá faltando.
3: A gente trabalha... Eu acho que não só, Titi. Acho que é um contexto. Se a gente for parar para analisar, por exemplo, Fortaleza faz o gol, vamos voltar pro último jogo. Fortaleza faz o gol com o Operário, com o Maílton. Maílton saindo lá de trás pra fazer uma jogada sozinho, passando em cima de três jogadores do Operário pra fazer o gol com um chute aí mascado. Quando chega pra recomposição, toca a bola, toca o seu centro, dois toques ali na área do Operário, bola contra-ataque, em cima do Maílton, gol do Operário.
0: Nas costas dele. Né?
3: Então assim, o que o Fortaleza precisa primeiro? O Fortaleza cria muito, muita jogada. Coloca a bola ali pra o centroavante. Só que o centroavante tem um saco de cimento nas costas. Então é muito difícil. O Fortaleza, ele pode criar o que for. Tem um meio ali criativo, sabe? Que às vezes até com a troca ali pelo segundo tempo que ele tem repetido, que é botar um Crispim ali e tentar com o Luiz Fernando, apesar do Luiz Fernando não ir, mas não tentar viagem, aquela mesma jogada, ele segue sempre a mesma linha. Então o Fortaleza não inova, sabe? Ali, apesar do setor criativo forçar e tal. O que o Fortaleza precisa? Primeiro, definir, ter um bom definidor de jogadas, que era o que o Fortaleza fazia nessa janela e não fez. Pra substituir o Militão, ninguém. Infelizmente. E o Fortaleza era pra ter aproveitado essa janela e contratado. Urgente, sabe? O Fortaleza precisa acordar. Precisa ter um centroavante. É difícil, eu sei.
0: O Vitinho, a saída do Vitinho, né? Você acha que foi contusão mesmo?
3: Não foi contusão, foi mais desempenho mesmo. O Vitinho tava jogando mal. Sabe, o Vitinho começou com o pé nas costas, jogando bem o início da Série B, tendo esse rendimento todo. Mas tu percebe que o Vitinho, nos últimos quatro jogos que ele tem caído na ponta, que tinha caído na ponta direita, fazia a mesma jogada. Tocava curto, tentava receber ali e não conseguia aprofundar a jogada. E tentar cruzar, um cara que é driblador e veloz, tentar cruzar é loucura. A gente tava precisando que ele entrasse mais dentro da área pra fazer ali, junto com o pivô, e tentar fazer aquela triangulação da área pra tentar chegar no gol. O problema é o quê? Que a gente tem uma pessoa que é deficiente no ataque, né, ali, que é o Miritello.
2: Que provavelmente não vai jogar, muito provavelmente.
3: Se jogar, me desculpa, o Altuori ele tá tentando ali as cegas, né?
0: Vocês vão.
2: O Fogaça, bater...
3: Fogaça? Isso que eu perguntei, eu tava conversando com.
0: Você vai ficar com essa reima aí de camisa nova, daqui a pouco o Titi fala do Luca de novo ali.
3: Conversando com um colega meu, o que é que o Nathan Fogaça fez nos bastidores? Que ele não tem chance de jogar.
0: Isso.
3: Miritello joga o jogo 90 minutos, um morto. Miritello no jogo contra o Operário. Gente, pelo amor de Deus, fora os gols que ele perdeu. Rapaziada, o cara não saía do meio de campo. No corria, jogo... parecia que tava com cimento nas costas.
0: No jogo passado eu achei até estranho, porque no finalzinho o grande craque lá, o Mucuri, né? Eu acho que ele veio se lesionar, ou sentir, na verdade eu acho que foi cãibra.
3: Acho que foi cãibra
0: também. Isso, e aí ele poderia ter aproveitado, o Fortaleza tava pressionando o adversário, tava ali quase isso.
3: Seis jogadas, né?
0: Isso, e aí ele resolve estrear o Caio, ao invés de colocar, poderia ter colocado mais um atacante, né?
3: Ó, outra coisa que é absurda, né? O Paulo Baia, ele tá jogando bem. Começou a ter ritmo de jogo. Ele conseguiu o gol contra o Criciúma, entrou super bem contra o Operário. Não vai ser... É bem provável que não entre como titular. Eu não entendo, às vezes, a cabeça do Altuori, né? Apesar do seu início de trabalho. Eu não entendo porque não colocar um jogador que tá indo bem. Porque ali, ficar insistindo. Aí, infelizmente, tem que insistir porque o Vitinho não tá bem, tem que insistir lá com o... Com o que do Ceará,
0: o Pedro Henrique.
3: Então fica na insistência daquilo. Aí quando o jogador tá
2: que bem. Que deverá ser titular amanhã, Pedro Henrique.
3: É improvável. Nesse caso, o cara na ponta esquerda que tá jogando melhor, que é o Paulo Baia, não entra, demora pra entrar, outra coisa, outra substituição demorada. O cara vai mudar o jogo com 35 minutos de jogo, é loucura, sabe, Érico?
2: Mas provável de amanhã do Fortaleza do ataque é o Pedro Henrique, o Paulo Baia. Luiz
0: Henrique.
2: E muito provavelmente o Vitinho.
3: Pra tentar novamente o quê? O Vitinho ele tem que voltar a jogar, voltar a ir pra
0: como
3: cima.
0: Como é que é? Ele vai entrar
2: aprovável,
0: com
2: o provável, aprovável.
0: Paulo Baia?
2: É, aprovável, que tá,
4: gosta
2: tá,
4: muito
2: tá aqui.
4: Paulo Baia, né? Ele gosta.
2: Isso. Pedro Henrique, Paulo Baia, Vitinho ou Miritello. Eu acho que pela última atuação do Miritello, ele vai ficar no banco.
3: Eu arriscaria muito colocar o Nathan Fogaça. Porque assim, o cara tá no banco. Foi uma contratação que veio para substituir o Miritello. Não teve tempo de jogo. Então, assim, a aposta é o quê? Já que não contratou um centroavante, não vai botar o centroavante que tá no banco, por quê? Então, assim, fora os problemas que a gente tá tendo na zaga, que eu não quero nem falar sobre os desempenhos pífios que o Gasol tá tendo.
4: Tu tá falando do Fortaleza. O Fortaleza isso. Tá lá em cima, no G5.
3: Pois é, mas a questão é: o Fortaleza tá jogando aquela. Joga bem uma partida, empata, perde.
4: Porque os adversários também não são essas coisas todas, não.
3: É.
4: Não precisa perfeição para. Uma classificação
0: é porque,
4: dessa.
0: É porque assim, cada um chora, né, pelo leite que tá na sua frente. Porque,
2: pelo tamanho da sua dor, né?
0: É, e o tamanho da sua dor. Porque assim, o Fortaleza, ele, apesar de estar no G6, ele começa a observar a aproximação de quem tá fora.
4: Não. Oi? Apesar não. Apesar
0: Não,
5: se o Fortaleza não ganhar,
0: pesar no sentido de tipo assim, cara, por mais que ele esteja no G6.
4: Agora ficou mais bonito.
0: Ficou mais bonito, né? É. Por mais que ele esteja no G6, mas ele tá observando os times se aproximando. Sim. Atlético Goianiense. O CRB já foi
4: o que chegou. Duas vitórias já... que ele tem pela frente, quase certo. Ah,
0: eu acho que amanhã ele vence.
4: Vence o Havaí.
0: 8-2. Esse vence o Havaí também. Havaí
5: é se ele não também. Vencer o Goiás amanhã, ele tá correndo um grande risco de. É, exatamente.
3: É exatamente o ponto que eu queria chegar. Ok, que o Fortaleza tá lá em cima, tá ok. Mas a gente tem que olhar aqui. É um campeonato. Fortaleza já tá pecando há um grande tempo e tendo sorte. Mas assim, nem como eu consigo ganhar todas as vidas e parar todos, assim o Fortaleza, não vai ter essa sorte pra sempre.
0: O Fortaleza só sai do G6 se o CRB e o Atlético Goianiense vencer. Só.
5: Sim.
0: Certo? Porque o Sport, por mais que tenha 38, vá 41.
4: Empatar,
0: resolve o problema. Se o Sport for.
5: Se não, vencer, se ele empatar, não. O empate não seria bom, não.
0: Mas o
5: Sport. O bom vitórias. Para o Fortaleza é vencer.
3: Casa, o Fortaleza vai a 42 e se empata. E aí, nesse caso, ainda tem os jogos, né? Do Sport contra o Ceará, tem do Atlético Goianiense.
0: Não, mas o Sport não passa. O Sport tem 9 vitórias só.
3: Eu tô falando só para colar, pessoal. A gente tem que pensar aqui, mais uma vez.
5: O Sport vencer no Ceará, ele vai a 41.
3: Já isso. Começa a colar.
5: Mas ele não vai vencer.
3: Não, mas começa a colar. A gente tem que contar aqui.
5: Como não, eu tô entendendo.
3: Vai se apertando o funil do Fortaleza. E o Fortaleza tá tendo oportunidade. Esse jogo contra o Operário, como o Érico bem disse, no final do jogo eles tiveram 6 lances de gol, claro. E aí, gente, o Pierre, que é volante, teve que bater no gol.
0: Isso.
3: Porque o atacante não fazia gol.
0: Então bola é absurdo. Duas bolas na trave.
3: Então, assim, é absurdo. Teve aquele lance que o goleiro ainda tirou. Então, assim, é absurdo como o poder inofensivo do Militello tem afetado o rendimento do clube. E aí, Autório, a gente vai esperar o quê? O pior? Sair do G6 pra tentar mudar?
5: E aí, o Autório tem culpa nisso?
0: No jogo passado, quem resolveu
4: foi... Tem alguém, né?
5: Ele tem culpa? Devido à escalação? Não coloca as peças?
0: Não, ele tá lançando, lançando o Natan aí, ó.
3: E outra, além disso, é o tempo de mudança. O time do Fortaleza fica muito cansado. Fortaleza foi mudar no jogo contra o Bahia, agora 36 minutos do segundo tempo. Então, assim, já era o final do jogo e ia tentar resgatar o quê?
4: Imagina se o Fortaleza tivesse como o Ceará, brigando na zona.
5: mas aí se o técnico ele vai mudar...
4: Defeitos que apareceria, né?
5: Se o técnico vai mudar os 36, é porque ele não está tendo confiança naquele jogador que ele vai...
3: Mas a questão é, quando o time, nesse caso, tendo em vista o que eu penso, tá? Se o time já está sofrendo para a criação e já está sofrendo para a finalização... Rapaz, enquanto eu tô tendo poderio ofensivo, eu vou trabalhar em cima disso. Então, mudaria uma peça, tentaria recompor um ataque, tiraria o Militello ali, visto que o Militello já tava mal.
0: Esse não gosta do Luca e esse do Militello. Tô falando, a gente só traz Reimoso.
4: Problema é centroavante, é uma peça rara.
3: É porque o Militello enganou o Brasil naquele jogo contra o Palmeiras com aquele gol. Ele enganou o Brasil.
6: Já tem proposta. Do exterior. Detalhe, no mínimo, o Fortaleza pode perder uma posição. Ele não sai do G6.
0: Sai.
6: O CRB pega hoje o América Mineiro. Ganhando, o CRB vai a 42 e ultrapassa o Fortaleza.
0: Isso, beleza.
6: Pode cair para sexto. E o Atlético Goianiense, ele pega o Juventude fora. Ele não ganha esse jogo nem que ele
5: quer. Aí é uma outra coisa.
0: Prestem atenção.
6: Se fosse em Goiânia, eu ficava até calado.
0: Prestem atenção no que vocês estão falando.
6: Se der empate.
0: Já que nós estamos falando de Fortaleza, ninguém acreditou que o América Mineiro ia vencer o Fortaleza
3: dentro do Castelão. Exatamente. E meteu um 4-1.
0: Então vamos devagar aqui com a dor, que o Santa é de barro, porque futebol é futebol e vice-versa, como já dizia o grande filósofo contemporâneo Jardel. Mas entendeu? Assim, eu também acredito, professor, que não
6: vence. Ele não ganha, deu Juventude lá dentro.
5: Você tá no acho.
6: Não, eu tô dizendo que ele não ganha.
4: Dê licença.
0: É o quê?
4: Vamos ligou aqui, tá ouvindo. E aquele texto?
0: Rapaz, o pessoal tá... Vamos lá, vamos embora. Deixa eu só dar um recadinho aqui, professor. 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É isso aí, são 19 horas e 8 minutos, a gente vai... Opa, pois não, professor, tem break?
6: Informação importante aqui, viu?
0: Isso, pois mais.
6: Abraçar antes aqui antes meu amigo break. Daniel Catunda, lá no Boteco Cultural da Ângela, aqui atrás, aqui do sistema O Povo. Mofadíssima, ele já tá na escuta, acompanhando aqui o programa. E aí é o seguinte, Daniel, a galera toda aqui tá contigo e pode contar com a gente, né não, Jota? Jotão disse aí que amanhã pode, vai continue, marcar presença.
5: Pode contar isso. Amanhã eu vou marcar presença para aquele arroz de carneiro.
6: Deixa eu aproveitar para abraçar meu amigo Nato, ele e o doutor Adailto Campelo. Eles estão na escuta da Nova Brasil. Nato, grande abraço. A galera do Racha, da Velha Guarda, toda quarta-feira.
0: Ei, hoje é sexta-feira.
6: É, mas na quarta ainda tá lá. Ele, doutor Adailto e a galera todinha.
0: Não, mas hoje é sexta-feira. O que tá faltando aí? Carvãozinho?
6: Já foi.
0: Já foi. É isso aí. Quer mandar um abraço aí também, Jota?
5: Seu Milton Melo, presidente do SecVGAF, que tá ligado. Ele é um cara bacana, me dá moral e eu gosto. Também o Luiz Carlos, que é diretor lá do SecVGAF. Todos os diretores, todos os associados, já são mais de 20 mil associados lá no SecVGAF, as empresas que são parceiras do SecVGAF, enfim, essa galera toda que curte aqui o som. A doutora Raimara, rapaz, ela também está ligada, o Érico Paiva também ligado, que é o esposo da doutora Raimara, o meu amigo Raimundo Filho, a esposa e os meninos, eu esqueci agora, você pode, né? Os meninos. É uma família bacana, viu? Essa turma aqui é boa, viu? E também quero abraçar aqui o nosso Fábio Salles, Fábio Timbó, rapaz, lá de Santa Quitéria, mas que reside aqui, é da Segurança Pública. Enfim, toda essa galera aí que curte e dá moral pro Jotão. E eu gosto.
0: Quer aproveitar aí, Titi?
4: Um abraço pro Colares, que essa altura ele tá lá na loja, tá fechando, arrumando mais... celular ligado em cima do birô do presidente da empresa, ouvindo sempre o nosso programa.
5: Doutor Pires, que é meu primo aqui na Aldeota, tá ligado? O doutor Gilvan, que é promotor, também tá ligado, meu amigo, gente boa. O doutor Rinaldo Janja, que também é promotor de justiça, tá ligado? Valeu, obrigado. Esse pessoal todo me dá moral.
0: Rapaz. E tu, JP, quer mandar um abraço pra quem?
7: JP. Queria mandar um abraço pra todos vocês que estão assistindo. Muito obrigado aí por estar acompanhando a gente. É muito bacana poder estar aqui, não só comentando, mas
0: também. Mande um abraço pra sua mãe.
7: Não, um abraço pra minha mãe, ela sempre se sente abraçada por você. Não, mas um abraço pra vocês que estão acompanhando a gente. São 7 horas e 10 minutos.
0: 7 horas e 11 minutos. Repita.
4: Aproveitar e mandar um abraço pro pessoal lá de Paracuru, tenho muitos amigos lá. Amanhã, depois do jogo, ó. 9:30.
0: Como é que é?
7: É o carnaval do Paracuru, se tu não for.
0: Bem no Rio.
7: Tradicionalíssimo.
4: Eu iria pro Batov. Porém, como tem um aniversário lá em Paracuru, eu desviei a rota.
7: Era pra... bem pouquinho, né?
5: Se eu não fosse pra fazenda, eu ia com você, porque você me convidou lá pro Paracuru.
7: Chama eu também.
5: Tem um vinho, né? Tem um vinhozinho, tem um violão.
0: Olha aí.
5: Tem uma boa música.
0: Olha
5: aí. Né?
0: Olha as coisas melhorando. Isso. Onde é que nós vamos?
5: Além do meio, né? Além de você estar no meio, né?
0: Ah,
5: você
0: não trabalha a segunda.
5: Procurador, mas juiz.
4: Na sexta-feira a gente não pode ir porque tem a nossa comemoração aqui, né?
0: Será? Será?
4: O Bosco já chegou.
0: Ah, é verdade. Se ele não foi embora.
5: Era pra ser hoje, né?
0: Professor, pra gente fechar só esse bloco aqui, professor. Eita, o professor tá ocupado aqui. A gente põe alguém pra próxima, viu? Ele ia trazer o professor aqui com...
6: Deixa eu abraçar meu amigo Del Luiz, que tá acompanhando a gente. É, e mandou informação importante, hein?
0: Qual é?
6: O goleiro chegando aí pro Ceará.
0: Goleiro?
6: Goleiro chegando.
5: Rapaz, ainda tá é o nome dele?
6: Você trabalha com abonado.
5: É o Kaique
6: França.
5: Kaique França.
7: E jogava demais, viu?
6: Não, ele ainda é um bom goleiro.
7: Jogava
0: demais. Tem Kaique França chegando no Ceará, mas ele fez quantos gols aí?
6: Tá presente... Se ele for daquele goleiro que tá nos acréscimos, ele vai pra cabeça pra fazer o gol.
0: Tá bom, né? Então,
5: e o Duarte também, ó.
0: Mas ele é alto, ele é alto. Se for que nem o Rogério Ceni, né? Se ele for um cobrador de falta também,
5: que é logo o atacante logo também.
0: Ah, mas é por isso, o Ceará tá precisando de gol, tá precisando de goleiro, tá precisando de gol. Mas enfim, vamos lá, rapidinho aqui, professor, na nossa 26ª rodada, nós temos sim. Isso, hoje, temos jogos?
6: Temos sim, rapaz, são três partidas, rapaz, tá bem direitinho aqui, o Jota começou a falar comigo aqui, eu me
0: perdi. Três partidas hoje, Criciúma e Cuiabá?
6: Criciúma e Cuiabá, lá no Heriberto Hilson.
0: Isso.
6: Atlético joga em casa contra o Vila Nova. Lá em Atlético.
0: Isso, na Arena Sicredi.
6: CRB e América Mineiro. Esse jogo eu não perco por nada, 9:30 da noite.
4: Lá em CRB.
0: Lá no Rei Peleres. Rei Peleres.
6: Amanhã, o torcedor do Ceará vai estar naquela. Mais cedo, ouvindo Novo Horizontino em Avaí.
0: Exato.
6: Terminou. Aí ele.
5: O jogo é 4 da tarde?
6: É, lá em Novo Horizontino. 4 da tarde. Aí ele vai naquela. Novo Horizontino. Aí deu empate. Aí o Avaí vai pra 32. Pro Ceará, não dá. Não dá. Também vencendo, vai pra 31. Mas se der Novo Horizontino, aí o Ceará vencendo, ele ultrapassa o Avaí.
5: E ganha a posiçãozinha do Avaí.
6: Ganha a posição do Avaí, manda o Avaí pra zona, né?
5: Isso.
6: Só sei de uma coisa, o Botafogo tá chegando.
0: Se o Ceará vencer por 8-0, ele ultrapassa o Botafogo. Olha lá, liga os fios.
5: Que é isso?
4: O Botafogo joga contra quem?
6: Já jogou e perdeu outro pro Náutico, 1-0.
4: Só 1-0, então o Ceará tem que fazer isso.
5: O Botafogo ficou com 31.
0: A gente já tem que ir mais
5: 28,
0: aí.
5: O Ceará mais não tem uns gols.
0: Tem Goiás, né, que a gente
6: amanhã,
0: vai falar.
6: É Goiás e Fortaleza, 16 horas.
5: Goiás que não terá o lateral direito, o lateral esquerdo e o centroavante.
6: Excelente. Ixi, mano, então vai jogar sem três jogadores.
5: Não, os titulares, né?
0: Vai jogar só com 5-8.
7: Vai jogar com a fé.
6: Saudou o Sérgio Pinheiro, dizia isso. Essa conversa, o Jota falando pro Sérgio Pinheiro, ele disse, meu amigo, quer dizer que vai jogar só com 8?
5: O Anselmo Ramon, que é o atacante, né? O lateral esquerdo, esse que é o Nicolas. Esse Nicolas jogou no Ceará?
6: É ele mesmo, lateral esquerdo.
4: Tá jogando bem lá.
5: Tá jogando bem?
6: Só o problema bem. É aqui.
5: Aqui. O problema é esse pessoal. E o Rodrigo Soares, que é o lateral direito.
0: Quer saber mais de jogar bola? Vamos pro Cubuco, vamos pra Geria e quer saber mais jogar bola.
6: Quer quebrar lá pra cair de surf lá no Cubuco. Exato. Que negócio todo. O cara não quer mais.
0: Pra fechar a tabela, professor, tá Juventude.
6: Juventude e Atlético. Amanhã.
4: Atlético Goiás, né?
6: 18 horas. Lá em Juventude.
0: Lá em Juventude.
5: Pessoal novo.
6: Aí tem Ceará e Sport amanhã, 18:30.
0: Isso, lá em Castelão, lá em Ceará.
5: Esse jogo.
0: Domingo.
5: Ceará e Sport vai passar onde?
7: Na melhor do Brasil.
6: Eita, você lá. Isso é pergunta que se faça,
4: amigo. Vamos ver do Ipu pra fazer esse jogo.
0: Pra fechar domingo, dois jogos:
6: Londrina e Operário. Esse jogo que já foi final do Paranaense esse ano e deu Operário.
4: Tem outro.
5: Jogo de almoço, viu? 11:00 da manhã.
6: 11 da manhã.
4: Tem outro jogo.
6: Aí 18:30 tem Ponte Preta e São Bernardo.
4: É pois isso. Pois eu vou dizer uma coisa, eu não vou assinar um dos dois, porque uma dessas estou devidamente embriagado.
0: Isso que é isso,
6: mais pra lá do
0: que pra cá. Muito bom. Pessoal, são 19:16. A gente vai pra um rápido intervalinho. Daqui a pouco a gente volta. Não sai daí, hein? Daqui a pouco a gente tem mais Floresta e tem muito mais esporte aqui na Nova Brasil em Campo. A gente volta já.
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0: São 19 horas, 20 minutos na grande capital cearense. A gente vai agora trazer Evandro Soares e as notícias do Floresta Esporte Clube. Muito boa tarde, ou melhor, muito boa noite, grande Evandro.
1: O Floresta Esporte Clube chega para enfrentar o Maringá neste domingo, dia 6 de setembro, às 16 horas, no estádio Presidente Vargas. Embalado por 3 vitórias consecutivas e pela melhor campanha de sua história na primeira fase da Série C do Campeonato Brasileiro de Futebol, como o 5º time brasileiro classificado na primeira fase. Com essa classificação, o Lobo da Vila ganhou uma vaga no quadrangular que disputará com o Maringá, Botafogo da Paraíba e Santa Cruz do Recife, uma das duas vagas que dará acesso à Série B do Brasileirão no próximo ano. Nessa nova fase da competição, serão disputadas 6 rodadas com jogos de ida e volta, e os dois times melhores classificados ganham vaga direto para a Série B do Campeonato Brasileiro de Futebol do próximo ano, e a disputa do título do campeonato da Série C de 2026. E na sua estreia, valendo pela primeira rodada das 6 da competição, o Lobo da Vila enfrentará o Maringá às 16 horas no estádio Presidente Vargas. E o técnico Lestor Júnior já ajustou todos os detalhes finais para essa batalha rumo à Série B do Campeonato Brasileiro no próximo ano. Amigos da equipe esportiva da Nova Brasil em Campo, Evandro Soares, agora na Nova Brasil FM. 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
0: É isso aí, Evandro, trazendo as notícias do Floresta. Eu tenho já uma reclamação pra fazer aqui, viu, Titi?
2: Calma.
0: Professor, vou falar.
2: Fala.
0: A Nova Brasil, se duvidar, se não for a única, é uma das únicas emissoras que está acompanhando de perto a trajetória do Floresta. Desde o começo.
2: Verdade.
0: Desde o começo. Tá?
2: Repórter exclusivo.
0: Exclusivo do Floresta. E durante essa semana, eu passei mais ou menos quase a semana toda entrando em contato com o setor de comunicação do Floresta para trazer alguém aqui para falar sobre o Floresta. É importante para o torcedor, né, saber mais, né? Não somente o pessoal da Vila Manoel Sato, que já conhece, mas todo o torcedor em si. E eu não consegui.
2: Não conseguiu falar ou não conseguiu
0: trazer? Não, consegui falar, mas assim, eu sempre ficava sendo bypassado. Não, eu queria falar, não, daqui a pouco eu falo com você.
2: Bypassado, o nome tá...
0: Daqui a pouco eu falo com você, aí ficava. Né? Daqui a pouco eu entrava em contato de novo, e aí, então, não sei o que. Não, veja bem, não, daqui a pouco eu falo. Ou seja, acho que eu acho que fizeram o caso.
2: Deixa pra lá.
0: Né, a nova Bolsa Faria, Edmilson Maciel, J. Egito, eu acho que olharam assim e falaram assim, não, não precisa não.
2: Do Exército Brasileiro.
3: O senhor é coronel, mas imagina eu que só sou general.
0: E não é você que é general. E o Bolso Marechal? E o Bolso Marechal?
2: Eu sou apenas um soldado.
0: Mas enfim, foi triste, eu tive que expor essa situação, porque nós fazemos aqui um trabalho, o Evandro Soares aqui, ó, traz todas as informações.
2: Trabalho
0: diariamente,
2: Hércules, né?
0: Diariamente Hércules, trazendo informação. E aí simplesmente você. Beleza, tal. Desconsiderado.
3: Semana toda a gente batendo aqui, dando moral ao time do Floresta para isso. Para não ter pelo menos uma consideração.
0: Pois é.
3: Né, com a nossa equipe. De vir, de dar um plá, de mandar uma gravação. Olha, eu não vou, mas eu vou mandar aqui uma gravação falando disso e disso, né?
0: Tranquilo.
3: E a gente aqui dando uma força, falando que o Floresta venceu os últimos 3 jogos, que poderá ganhar uma vaga, né? Um acesso aí à Série B do Campeonato Brasileiro, que terá o apoio da imprensa, principalmente aqui da Nova Brasil com a nossa equipe. E o que a gente tem é isso. Então, tratou com desdenho todo o nosso esforço.
2: Isso sem ainda conseguir a classificação.
0: Imagina.
3: Tu imagina, não vão deixar conseguir. Nem passar naquela rua ali da beira da lagoa.
0: Dá vontade, viu? Dá vontade. Não vou dizer que eu torci quanto, mas não vou torcer, não, porque o Florestinha é maior. Mas é isso aí, fica o nosso repúdio aí. Infelizmente é isso que acontece. Vamos ver se o pessoal muda um pouco a cabeça. Mas vamos ver.
3: É porque não chegou a lugar nenhum ainda, não.
0: Imagina isso aí,
3: Não chegou.
0: Imagina uma Série B.
3: Imagina numa Série A.
0: Tem que botar o tapete vermelho pra entrar aqui no estúdio.
3: É verdade.
2: Mas vem?
0: E se vier?
4: Vem?
0: E se vier. Mas vamos lá. Vamos trazer o torcedor aqui participando com a gente do, através do nosso WhatsApp.
3: Eu ia dar moral pra eles, ia narrar um jogo deles né, no acesso. Também agora não vou mais.
4: Também não vou mais, não. Sem moral.
0: Sem moral, galera. É verdade.
3: Sem moral.
2: Se quiser, arranje outro narrador. É. Jotão,
3: não vou.
0: 997-826700.
5: Boa noite, Nova Barazinho em Campo. Mandar um abraço para todos e dizer que eu estou na escuta da programação. E lembrando que amanhã tem o meu Fortaleza. Tomara que amanhã dê tudo certo pro meu Leão. Empate, eu não queria empate, não. Eu quero que eles ganhem.
0: Olha aí, Titi.
3: Você é um leãozinho, Edmilson Marcel. Você tem cara de leãozinho, Edmilson.
2: Eita senhora.
3: Ei, o Érico não, tô falando dela, que viu? Você tem cara de leãozinho.
4: Ei, eu... Manda um abraço pro Titi. O Érico cortou o áudio dela, porque era assim, ó. Pra todos vocês, exclusivo Titi, viu? Ele cortou essa parte do áudio. Eu tô sentindo.
0: Vamos pra mais um aqui, vamos pra mais um.
6: Boa noite, galera da Nova Espécie. Vai dar tempo de sair essa. O Avaí só tem 29 pontos. Eu, se ele empatar, ele vai pra 30. Se ela ganhar, ele vai pra 31. Ele não tem 30 pontos, não. 31 pontos, não. Tem 29, Avaí.
0: E quem foi?
3: Sim, todo? Mas tá certo.
2: É isso mesmo. Quem tem 31 é o Botafogo.
0: Sim, mano. Nós falamos isso aí, Botafogo. Nós falamos que 31, o Ceará, mesmo vencendo, ele ia pra 31, mas o saldo de gol do Ceará não permite, a não ser que ele faça.
3: Não, mas com relação ao Botafogo.
0: Não, e com o Botafogo, que tinha 31. Acho que o ouvinte ele confundiu. Né? Nós falamos aqui que o Avaí, se o Avaí empatar, o Ceará vencer, o Ceará tem que vencer e o Avaí não vencer. Empatar ou perder.
4: Não vencer.
0: E se o Ceará vencer e o Avaí não vencer, ou seja, perder ou empatar, o Ceará consegue
3: ultrapassar. O Avaí tá ficando famoso, viu? Toda hora a gente fala aqui no Avaí.
0: Pois é, tô quase comprando a passagem para pegar uma onda.
2: Vocês falam mais do Avaí do que do Floresta, aí o cara fica chateado.
3: É porque você não sabe a escalação do Vozão. Richard, Júlio César, Luizão.
4: Toma.
3: Gabriel Silva e Sávio.
2: Vou cobrar.
3: João Gabriel. Zanocelo e Matheus Araújo, Melk do lado direito, do lado esquerdo Nico Ferreira e ali centralizado o seu preferido, o nosso Lufa. Vina.
4: E daqui a pouco chegar lá o Daniel vai botar o Vina descendo pro meio e vai botar o Luca lá.
0: Você esqueceu um, sabe quem? Ronaldo Mesquita, que tá ouvindo a gente.
3: Ronaldo aqui, Mesquita aí, recebe o nosso abraço.
0: Exatamente, mandando abraço pro Jotão.
2: Você não falou nele,
0: Zé Leite, lá. Zé Leite, ele não mandou áudio hoje, porque como ele soube que o Bosco veio de lá pra cá e vocês vão fazer o jogo sábado, entendeu? Então ele não tá esperando vocês passarem por lá amanhã.
3: Vai ver que o Bosco já passou, foi lá.
0: Já passou agora.
3: Alô, Zé Leite! Zé Leite é a turma lá. Olha, o Zé Leite eu já descobri, viu? Mandei fazer um levantamento. O Zé Leite mora lá na Emburana.
0: Deixa eu só levantar o dedo aqui. Vocês viram? O Bosco ele veio com a primeira. Não, você viu? Ele veio, né? Todo
3: arrumado.
4: Foi pomposo.
0: Rapaz.
3: Até o cabelo tava preto.
0: Ah, e falando, né?
3: Pera
2: aí,
3: mano.
2: O Érico me falou.
3: Ah, meu Deus.
4: Quero morrer. Um comentário destruiu todo mundo aqui.
0: Quero morrer amigo de vocês, viu? Professor, mande aí, professor, o que você quer falar?
7: Faz tempo que eu tô querendo mandar um alô aqui, que o rapaz tá na escuta, é o Marcílio Façanha.
2: É o Marcílio.
7: Marcílio Façanha. Ele é músico, hein?
2: Pois é.
7: Tá na escuta, aliás, ele sempre escuta a Nova Brasil, tá ligado. Ele aproveitou pra convidar a galera que sábado agora, dia 5, né? Vai ter aí o Pop Rock Brasil com o Marcílio Façanha e o Ravengar Batera.
3: Já ia falar no Ravengar?
7: Pois é, ele mesmo, lá na Praia do Futuro.
3: Olha aí.
7: Lá no Pop Rock.
3: Pop Rock é comigo mesmo.
7: É a Trupe Musicana.
3: Trupe Musicana.
7: Massa demais.
3: Musicana.
7: Cara. Musicana.
3: Isso, é um cachaça aí, com música,
7: Marcílio,
3: viu?
7: Galera do Seu Venâncio,
3: Barraca. Onde vai
7: Cearense,
3: ser?
7: Barraca Cearense.
3: Barraca Cearense.
7: Praia do Futuro.
3: Praia do Futuro.
7: Pô, cara, vai ser show demais. Não, Marcílio, um grande abraço aí, cara. Valeu, hein?
3: Muito bom, vai ser muito bom.
0: Fala aí, JP.
4: Até pra. Que não poderia deixar passar. Hoje o meu professor, né? Que me ajudou lá no meu trabalho. Hoje ele foi promovido, então queria mandar um abraço, Rubão. Que Deus te abençoe. Rapaz, sucesso na sua nova jornada. Muito feliz e orgulhoso de você, apesar de você ser o cara mais peru que eu conheço.
0: É isso aí. Então, mantém essa pegada. Você sabe que o... Né? É o corrimão para o sucesso. O do chefe...
3: Peraí, Eric.
0: É, não,
2: Por isso que você foi
0: pra um... Lógico. É lógico, tio. Não consegue coisa. Não é de graça, não, tio.
2: 19h30. Tá na hora, viu?
0: Vamos?
2: Pode Bora.
0: Ir? Quer mandar um abraço? Mandar... Amanhã tamo junto?
3: 9 mil pessoas amanhã no Castelão.
0: Aposta 9 mil?
3: 9 mil.
0: Aposta 6 mil.
7: 8.500.
3: 9 mil no Castelão amanhã.
2: Entre 7 e 15.
0: Entre 7 e 35.
7: Eu ia dizer entre 2 e 20 mil, né?
3: Professor, eu tô sentindo você meio...
7: Eu tô assim um pouco assim, é.
3: Uhum.
0: É.
7: Ah,
0: é pra...
7: É. Mas isso mesmo.
0: É isso mesmo, faz parte.
3: Boa.
7: Vamos pra cima, né?
0: É. JP, muito obrigado pela sua participação.
4: Muito mais uma vez, JP, muito obrigado por estar aqui. Que Deus abençoe a cada um de vocês. Bora, Vozão, bora, Leão. Se Deus quiser, nossos times cearenses vão sair com a vitória.
7: 100%.
0: Obrigado, grande Jotão, amanhã, né?
3: Na moral, tamo juntos!
0: É isso aí, Jotão. Um abraço também ao grande professor. Um abraço a você também, titio. A todos vocês que estavam conosco ligados desde as 17h30. Hoje foi resenha, mas também tem que ser. Hoje é programa de sexta-feira, final de semana cheio de esporte, feriadão pintando e você com a gente sempre. Todos os dias, das 17h30 às 19h30, você tem esse encontro marcado com a melhor equipe do rádio cearense. Eu sou Érico Luciani, vou me despedindo por aqui. E um abraço para vocês. Amanhã, a partir das 15 horas, você já tem um encontro marcado. Kleber Bezerra, Felipe Moura, Wesley Lopes, toda a equipe esportiva trazendo as emoções de Goiás e Fortaleza. E a partir das 18 horas, você tem um encontro marcado com Bosco Farias, J. Egito, Edmilson Maciel, trazendo as emoções diretamente da Arena Castelão para Ceará Esporte, um grande clássico nordestino. Muito obrigado a todos vocês. E até amanhã, a partir das 15 horas, se Deus quiser.
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0: Nova Brasil, esta é Ivete Sangalo. Nunca amei alguém como te amei. 7h38, ótima noite. 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
4: 20 para as 8, de volta com Caetano Veloso. Tigresa.

0: Nova Brasil com Nando Reis, os cegos do Castelo. Daqui a pouco tem o Submedida, mais que moderna brasileira, 5 para as 8.
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11: Mais que moderna brasileira é 8-1. Boa noite, tá no ar o Sob Medida com a Rita Lee. Coisas da vida.

0: Nova Brasil, o som do Capital Inicial, Natasha. A você um excelente final de semana, a gente se fala. Nova Brasil, mais que moderna, brasileira. 8h53, boa noite.
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0: Está no ar a Voz do Brasil. As notícias do governo federal que movimentaram o país no dia de hoje.
1: Olá, boa noite.
2: Boa noite para você que nos acompanha em todo o país.
1: Sexta-feira, 4 de setembro de 2026.
2: Vamos ao destaque do dia.
1: Acesso à justiça.
2: Leis criam fundos para modernizar instituições e ampliar a capacidade de atendimento à população. Pablo Mundim.
3: Os recursos poderão ser usados na compra de equipamentos e softwares, infraestrutura, capacitação e modernização dos serviços.
1: Setembro Amarelo.
2: Saiba como buscar acolhimento em saúde mental na rede pública de saúde. Márcia Fernandes.
4: Quando o sofrimento for persistente e prejudicar a rotina, os estudos, o trabalho ou as relações, é importante buscar atendimento nas unidades básicas de saúde ou direto nos centros de atenção psicossocial.
1: Brasil completa 10 anos sem raiva humana transmitida por cães.
2: Mas a prevenção continua. Mantenha a vacinação em dia e proteja seu animal de estimação. Graziele Bezerra.
5: O objetivo da mobilização é vacinar principalmente na região de fronteira. Meta é imunizar 28 milhões de animais em todo o país.
1: Hoje, na apresentação da Voz do Brasil, Luciano Seixas e Mariana Jungmann.
2: E acompanhe a gente ao vivo. Acesse radiogov.ebc.com.br ou canal Gov na sua TV aberta.
1: Novas leis que criam fundos para modernizar instituições do sistema de justiça.
2: Também foram atualizados os valores das custas dos processos judiciais.
1: Mais pessoas que recebem até R$ 5 mil por mês.